0: no Dia do Cerrado, foram divulgados novos dados sobre o desmatamento.
1: A perda de vegetação nativa recuou 19% em agosto, segundo os alertas em tempo real do DETER.
0: Também foi assinada a portaria que identifica as áreas prioritárias do Cerrado para a segurança hídrica.
2: Segundo o maior bioma do Brasil, o Cerrado ocupa um quarto do território nacional e é a savana mais rica do mundo em biodiversidade. Situado sobretudo no Planalto Central, também tem papel fundamental na disponibilidade de água no país, como explica Humberto Lúcio Lima, diretor-presidente do Instituto Arvoredo, que atua na preservação do Cerrado.
3: É o bioma conhecido como caixa d'água do Brasil, por possuir 3 aquíferos, abastecer 8 das 12 bacias hidrográficas que nós temos e ter mais de 131 mil nascentes. Então é um bioma extremamente importante, não só para as mudanças climáticas, também como para a água potável no Brasil.
2: E um novo levantamento divulgado pelo governo federal mostrou que 51% de todo o território do Cerrado é considerado prioritário para a segurança hídrica do Brasil. Com base nisso, foi assinada uma portaria que cria um sistema de áreas prioritárias de recarga hídrica no Cerrado. Os dados das principais áreas estarão disponíveis para gestores, pesquisadores e população em geral. A medida visa identificar e proteger regiões estratégicas para a manutenção dos recursos hídricos. Como comentou o ministro do Meio Ambiente e Mudança do Clima, João Paulo Capobianco.
4: São vários estudos mostrando a redução da vazão nos principais rios do Cerrado. Esse dado das áreas prioritárias para recarga hídrica é algo absolutamente fundamental. Quando você apresenta, com base sólida em dados científicos, as áreas prioritárias, isso permite você organizar melhor os seus investimentos. É claro que todas são importantes. Mas se nós temos recursos ainda não tão abundantes como gostaríamos, nós precisamos começar pelas áreas prioritárias.
2: Também nesta sexta-feira foram divulgados novos dados sobre o desmatamento no Brasil. Segundo informações do sistema DETER, Sistema de Detecção de Desmatamento em Tempo Real, do Instituto Nacional de Pesquisas Espaciais, os alertas de desmatamento no Cerrado caíram 19% em agosto, na comparação com o mesmo mês de 2025. A perda de vegetação nativa somou 238 quilômetros quadrados. Reportagem Gabriela Noronha.
1: O Ministério da Saúde confirmou 3 casos de sarampo em Tabatinga, no Amazonas.
0: Outros 2 foram confirmados em São Paulo, que já soma 32 pacientes esse ano.
1: O Brasil é considerado livre do vírus desde 2024, mas ainda registra casos esporádicos.
0: A vacinação é a principal forma de evitar a transmissão da doença. O imunizante é oferecido gratuitamente pelo SUS.
5: Após a confirmação nesta semana de 3 casos de sarampo no estado do Amazonas, o Ministério da Saúde intensificou as ações de vigilância na região. Os esforços são para interromper possíveis cadeias de transmissão do vírus. Os casos foram confirmados em Tabatinga, na fronteira entre Brasil, Colômbia e Peru. Os episódios ocorreram em pessoas que vieram da cidade de Alto Monte, no Peru, sem histórico de vacinação contra o sarampo. Além do Amazonas, o Ministério da Saúde mantém alerta para São Paulo, que registrou 32 casos neste ano, 2 pacientes confirmados esta semana. Medidas de vigilância sanitária e vacinação estão sendo tomadas e não há registro de circulação do vírus para além das cidades de Guarulhos, São Bernardo do Campo e a capital paulista, que registra 29 dos 32 casos. O Brasil é certificado como livre do vírus desde 2024, mas ainda registra casos esporádicos, principalmente relacionados à importação do vírus de outros países. O sarampo já foi uma das principais causas de mortalidade infantil em todo o mundo. A transmissão ocorre pelas vias aéreas, ao tossir, espirrar, falar ou respirar. A doença possui alto nível de contágio. Quando a pessoa é infectada, ela pode transmitir o vírus para 90% das pessoas próximas que não estejam imunes. A vacinação é a principal forma de evitar novos casos. Os imunizantes são oferecidos gratuitamente pelo SUS e integram um calendário nacional de vacinação para pessoas de 12 meses a 59 anos. Há 2 vacinas disponíveis no SUS para a proteção contra a doença: a tríplice viral, que protege contra sarampo, cachumba e rubéola, e a tetraviral, que além dessas 3, imuniza também contra a varicela. Edinaldo Júnior, para a Voz do Brasil.

0: durante a permanência da embarcação em cada localidade.
1: Estudantes do ensino médio de todo o Brasil têm até 15 de setembro para se inscrever na primeira edição nacional da Olimpíada Nacional de Empreendedorismo.
0: O evento é individual e gratuito.
1: E os finalistas vão participar de uma imersão em empresas parceiras do projeto.
2: A competição começa no dia 18 de setembro com uma prova online de caráter diagnóstico. As questões envolvem raciocínio lógico, inovação e empreendedorismo com situações do cotidiano. Os 100 mil estudantes com melhor desempenho avançam para a segunda fase, marcada para 9 de outubro. Nessa etapa, a prova será dissertativa e os estudantes deverão desenvolver propostas de soluções e modelos de negócios. Os 100 melhores colocados no ranking nacional serão selecionados para a fase final. O secretário nacional de Inclusão Socioprodutiva, MEIS e Cooperativismo, do Ministério do Empreendedorismo, da Microempresa e da Empresa de Pequeno Porte, Danilo Cabral, disse que os finalistas participam de um curso intensivo de curta duração voltado ao aprimoramento dos projetos, desenvolvimento de produtos e elaboração de planos de negócio.
3: É linkar aqueles que estão na escola, que precisam identificar essa vocação, qualificar, formar para poder empreender, com esse mundo do trabalho. É o papel do ensino médio, é formar para a cidadania e formar para o mundo do trabalho. Essa imersão vai durar 3 dias, onde aí sim os alunos já terão que apresentar um produto, um plano de negócio, e disso sairá 27 finalistas.
2: Além das provas, a programação prevê atividades de formação para estudantes, professores e escolas participantes. A etapa nacional será realizada em Brasília no dia 10 de dezembro. As inscrições são gratuitas e podem ser feitas pela internet até 15 de setembro. O endereço é one.ufma.br. Com locução de Natália Koslick, reportagem Pablo Mundim.
0: O uso da biometria digital ou um reconhecimento facial já faz parte da vida das pessoas hoje em dia.
1: Seja para fazer uma transação bancária ou para acessar o gov.br, por exemplo, esse tipo de procedimento agiliza o acesso a serviços e informações, protegendo os dados dos usuários.
0: Vamos saber como esses dados são armazenados e que cuidados extras podem ser tomados no ambiente digital.
4: Fazer uma selfie, aquela foto de si mesmo, virou rotina não só para as redes sociais. Também é com ela que é possível acessar portarias de prédios, desbloquear o celular, abrir aplicativos bancários ou entrar no portal gov.br, por exemplo. A biometria facial e a digital, aquela que lê as impressões digitais, estão presentes no dia a dia do cidadão. A tecnologia confirma a identidade do usuário em segundos e cria uma camada extra de proteção. Laerte Peota de Melo, professor da Universidade de Brasília e especialista em cibersegurança, explica que há diferenças nos sistemas biométricos de acordo com a finalidade.
5: Tanto os bancos quanto sistemas assim, que a gente chama de sistemas críticos, eles têm um sistema biométrico muito mais eficiente. Ele é diferente do que a gente usa no celular, no nosso dia a dia. A biometria que você usa no celular é para acessar os seus dados que estão no seu aparelho. Então são sistemas bem diferentes.
4: A biometria digital analisa os padrões únicos dos dedos das mãos. Já o reconhecimento facial mapeia pontos e contornos do rosto, como a distância entre os olhos e o formato do queixo. No Brasil, a biometria é classificada como dado pessoal sensível pela Lei Geral de Proteção de Dados. As empresas são obrigadas a explicar o motivo da coleta, armazenar os dados de forma segura e excluí-los quando não forem mais necessários. Gustavo Henrique de Souto Silva, subsecretário de Planejamento e Tecnologia da Informação do Ministério das Comunicações, explica que essas informações são protegidas.
6: Quando a gente fala de segurança e as pessoas têm esse medo daquele dado vazar, é que esses dados, eles são muito bem protegidos, são criptografados. E assim, não é qualquer pessoa ou empresa que tem acesso a isso. E esses dados não é disponível, acessível de forma indiscriminada. Então, eles têm um controle de acesso.
4: E alguns procedimentos simples podem ajudar a proteger a identidade e os dados sensíveis no ambiente digital.

0: como ativar a verificação em duas etapas em suas contas, usar um gerenciador de senhas para armazenar os dados e proteger o chip do seu celular nas configurações do telefone. Reportagem Luciana Colares de Holanda.
1: A identificação biométrica virou política nacional pelo Ministério de Portos e Aeroportos. O objetivo é modernizar o controle de acesso e ampliar a segurança nos sistemas de transporte do país.
2: A iniciativa padroniza o uso de tecnologias como reconhecimento facial e digital em aeroportos, portos, instalações portuárias e hidrovias.
1: E a biometria deixa o sistema nos aeroportos mais moderno. Mas tem coisas que só dependem do ser humano para a viagem ser mais tranquila, como disciplina e educação.
2: Tumultos, brigas ou até mesmo piadinhas fora de hora em aeroportos ou aviões podem causar um verdadeiro transtorno para muitas pessoas, como atrasos de voos e até pousos de emergência.
1: Agora, os passageiros que não respeitarem as regras serão penalizados com multas altas e podem chegar a ficar proibidos de viajar por até um ano.
2: E para alertar os viajantes sobre essas mudanças, o Ministério de Portos e Aeroportos lançou a campanha Parece Exagero, é Segurança.
3: O passageiro indisciplinado é aquele que comete atos que violam e comprometem a segurança, a tranquilidade e a dignidade de outras pessoas. O analista de marketing João Gabriel Palhão conta que já presenciou um desses atos, que provocou atrasos e estresse nos passageiros.
4: Vindo aqui para Brasília mesmo, eu presenciei isso com um caso de notebook. Desde o início do voo, a comissária já avisou, a hora que ela passava perto, o cara tirava, mas sempre voltava. Então foi o voo inteiro dando trabalho.
3: A campanha Parece Exagero, Mas é Segurança foi motivada pelo aumento de episódios envolvendo passageiros indisciplinados a bordo das aeronaves e nos aeroportos do país. Segundo o Ministério de Portos e Aeroportos, o Brasil registrou 881 casos de indisciplina no transporte aéreo entre janeiro e junho de 2026. Desse total, 154 episódios poderiam comprometer de forma grave a segurança operacional. A assistente social Maria Bezerra afirma que essas atitudes prejudicam muitas pessoas.
5: A gente pode perceber em vários voos problemas com um ou outro passageiro, ou uma ou outra também, que pensam que o umbigo dela fala por todo mundo, não é? Então eu acho que é bastante interessante a gente pensar que um voo com mais de 100 pessoas, além de mim, todos têm direito. E uma pessoa não pode impedir o bem-estar das demais.
3: Além da campanha, a ANAC, Agência Nacional de Aviação Civil, definiu um conjunto de medidas para enfrentar situações que possam comprometer a segurança e o funcionamento das operações aéreas por causa de passageiros indisciplinados. Entre as punições estão aplicação de multas, além de ter o direito de viajar suspenso por um ano. Como explica o superintendente de infraestrutura aeroportuária da Agência de Aviação Civil, Giovano Palma.
6: Então há uma multa de até R$17.500 para os casos graves. São aqueles casos de agressão do pessoal do balcão de check-in, agressão do pessoal que faz o controle de segurança, ou também informação falsa de bomba. E ainda nós temos os casos gravíssimos, que são aqueles casos a bordo da aeronave, em que há, por vezes, uma agressão ao tripulante, e que inviabiliza esse tripulante de continuar trabalhando dentro da aeronave. E se um tripulante, ele acaba, por uma agressão, não podendo trabalhar, isso afeta a segurança, principalmente no momento de emergência, que além da multa, pode haver um impedimento de voar por até 6 ou 12 meses, né?
3: Novas medidas passam a valer a partir de 14 de setembro. Reportagem Cleide Lopes.
1: Para saber mais sobre a Resolução 800 da ANAC, que cria regras para atos de indisciplina, acesse pareceexagero.com.br.
2: Estudantes que ingressaram em cursos presenciais de licenciatura este ano já podem se inscrever no PEDMEIA Licenciaturas.
1: O prazo vai até o dia 19 de dezembro, enquanto houver vagas.
2: Podem participar estudantes que tiveram pelo menos 650 pontos no Exame Nacional do Ensino Médio, Enem, e foram matriculados por meio do Sisu, ProUni ou Fies.
1: A bolsa é de R$ 1.050 por mês durante todo o curso. Desse valor, R$ 700 podem ser sacados todo mês e R$ 350 ficam em poupança.
2: As inscrições devem ser feitas pela plataforma Freire no site freire.caps.gov.br.
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1: Hoje vamos viajar até o sertão do Nordeste, no interior do Piauí.
2: É na Serra da Capivara que encontramos a maior quantidade de arte rupestre no Brasil.
1: Além do valor histórico, por lá é possível fazer trilhas, escaladas, passeios de bicicleta e até voos livres.
8: Sinônimo de fofura e tranquilidade, a capivara virou febre mundial.
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8: Maria Luísa Fukushima Rodrigues, de 5 anos, é fã desse animal que vive perto de lagos e rios em várias partes do país.
10: Maria Luísa, qual é o seu bichinho preferido?
11: Capivara.
10: E por quê?
11: Porque eu gosto muito que ela me ensina a nadar, porque ela é bem fofinha.
8: Nas redes sociais, a capivara também virou fenômeno pop, com vídeos que mostram a rotina sociável dessas adoráveis criaturas.
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8: O sucesso é tanto que a capivara ganhou um dia mundial, comemorado na próxima segunda-feira. E no Brasil, a fama do bichinho não é diferente. E hoje, vamos conhecer o lugar que leva o nome da nossa estrela. No interior do Piauí, a arqueóloga Niede Guidon encontrou em 1979 um verdadeiro tesouro da história. Vestígios humanos de mais de 50 mil anos atrás. Mais de 1.300 sítios arqueológicos já foram catalogados na Serra da Capivara. São pinturas rupestres que registram cenas de caça, rituais, danças e outras atividades do cotidiano de povos que viveram na região. E para preservar toda essa história, foi criado o Parque Nacional da Serra da Capivara, no meio da Caatinga brasileira. Em 1991, o local entrou para a lista de Patrimônio Mundial da Unesco. Quem conta a história do desenvolvimento do local é a arqueóloga e pesquisadora Gisele Felice.
12: A ideia era fazer com que tivesse alguma coisa que pudesse gerar renda, melhorar a qualidade de vida das pessoas e, ao mesmo tempo, preservar o patrimônio cultural, que seriam os sítios arqueológicos com as pinturas rupestres, que são magníficas, e preservar o patrimônio natural.
8: E quem vai visitar, é bom saber que tem bastante coisa para ver, hein? Como disse o professor de geografia e guia turístico Wilke Amorim Lopes.
13: Ele tem vários atrativos. Nós temos cânions, nós temos a fauna, nós temos a flora, temos as pinturas rupestres, que temos dois museus para proporcionar o turista, o visitante, a conhecer o Parque Nacional Serra da Capivara. Nós temos também fósseis da megafauna. Há 12 mil anos atrás, existia mais da megafauna, preguiça gigante, mastodonte, macrauchenha, ilhamas.
8: A história a olhos vistos. Foi o que o professor universitário de Recife, Pernambuco, Raimundo Nonato Ferreira, teve a oportunidade de mostrar ao filho de 10 anos na Serra da Capivara.
13: Ele mesmo disse que foi uma experiência sem igual, inclusive algumas coisas que ele tinha visto na escola. E agora ele pôde ter a oportunidade de visitar as pinturas rupestres, ver esses rastros deixados há mais de 5, 10, 15, 50 mil anos pelo homem americano. E ele pôde ver, não só como foi descrito na sala de aula, mas pôde ver em loco. Então, assim, para ele foi uma experiência única.
8: Ficou curioso? Para conhecer mais sobre a história do parque, que fica no meio da Caatinga, a visita está aberta todos os dias, das 6 da manhã às 6 da tarde. Mas atenção, a entrada no parque só é permitida com guia credenciado do ICMBio. Tudo para proteger a biodiversidade do sertão e o legado das pinturas rupestres. Eu sou a Raquel Mariano e até a próxima viagem.
1: E na próxima sexta-feira, nós vamos celebrar o primeiro Dia Internacional das Cavernas, comemorado oficialmente em 13 de setembro. Até lá!
2: E essas são as notícias do governo federal.
1: Fique agora com as notícias do Poder Judiciário e do Congresso Nacional. Boa noite, um bom fim de semana.
2: A gente volta na segunda-feira, uma boa noite.
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15: STF homologa planos estaduais contra violações de direitos no sistema prisional.
16: Telegram detalha ações contra desinformação em plano para eleições.
15: FGTS completa 60 anos neste mês.
16: Boa noite, eu sou Leandro Bezerra.
15: E eu sou Walter Lima.
16: STF confirma planos de reestruturação do sistema penitenciário de 14 estados.
15: Os demais estados e o DF tiveram os planos validados, mas com ressalvas. Carolina Chaves.
17: Em 2024, o STF homologou o Plano Pena Justa, que prevê medidas para enfrentar problemas históricos do sistema prisional. A partir dessas diretrizes, estados e Distrito Federal elaboraram planos locais. Agora, o Supremo também definiu como será feito o monitoramento das ações. Os tribunais de justiça terão que padronizar os procedimentos e monitorar o cumprimento das medidas previstas. Os corregedores gerais de justiça deverão acompanhar a execução dos planos com o apoio dos grupos de monitoramento e fiscalização do sistema carcerário. As informações deverão ser encaminhadas ao CNJ pelos comitês locais. Juízes corregedores de presídios e magistrados responsáveis pelas varas de execuções penais também poderão auxiliar na fiscalização.
16: Telegram apresenta plano de conformidade para as eleições.
15: A medida faz parte das ações do TSE para o combate da desinformação. Guilherme Firmino.
18: Segundo o plano, a plataforma poderá remover materiais potencialmente ilegais, restringir ou excluir contas em desacordo com o plano e usar marcadores para alertar os usuários sobre possíveis fraudes ou conteúdos falsificados. A plataforma também pode fazer a moderação de grupos, contas, bots e canais, através de denúncias ou por um sistema de detecção interna. A empresa deixa claro que as medidas abrangem apenas as funcionalidades públicas do serviço. As comunicações privadas permanecem protegidas e não são monitoradas.
16: Lei que criou o FGTS completa 60 anos no domingo, 13 de setembro.
15: O fundo foi criado em 1966. Larissa Batista.
19: Há 60 anos, o FGTS funciona como uma rede de proteção para quem trabalha. O empregador deposita todo mês e, sem descontar do salário, o valor em uma conta vinculada. Esse dinheiro pode ser sacado nas situações previstas em lei, mas é preciso ficar de olho. Cerca de 1,5 milhão de empregadores devem juntos 11 bilhões de reais em FGTS. Por isso, você deve prestar atenção e conferir os depósitos todo mês pelo aplicativo Meu FGTS.
16: Justiça recebe denúncia e ex-deputado TH Joias torna-se réu por corrupção.
15: A denúncia foi apresentada pelo Ministério Público Federal. Vanessa Pereira.
20: A denúncia contra o ex-deputado estadual TH Joias e outras quatro pessoas foi recebida pelo Tribunal Regional Federal da 2ª Região nesta semana. De acordo com o MPF, o esquema envolvia a ocupação de cargos públicos, o vazamento de dados policiais e a facilitação de vantagens ilícitas. Além da condenação pelos crimes imputados, o MPF requereu ao tribunal a manutenção das medidas cautelares pessoais e patrimoniais fixadas pela justiça. O tribunal manteve a prisão preventiva dos acusados, ordenou a transferência do ex-deputado para a penitenciária federal e deu aval ao compartilhamento de provas e uso de bens apreendidos.
16: Medida protetiva não pode impor à vítima de crime sexual o ônus de se afastar do acusado no trabalho.
15: Essa decisão é do ministro Antônio Carlos Ferreira, do STJ. Fátima Uchoa.
0: Inicialmente, a medida protetiva determinava que o acusado mantivesse distância mínima de 100 metros da vítima de crime sexual e não tivesse contato com ela, que trabalha na mesma instituição. Mas, devido à dinâmica profissional, o homem superior, hierárquico, comparecia ao local de trabalho da mulher, o que a fazia se afastar das atividades para cumprir a ordem judicial. O ministro Antônio Carlos Ferreira ampliou a medida protetiva de urgência para proibir o investigado de ir ao local de trabalho da vítima. Segundo o ministro, a proteção legal não pode funcionar para obrigar a própria vítima a restringir atividades profissionais para não se encontrar com o investigado.
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16: A você uma boa noite.
15: Um bom fim de semana e até segunda-feira.
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22: Eu sou Humberto Pinheiro e estes são os destaques de hoje do Jornal do Senado, que começa agora. Projeto que autoriza trabalho com reciclagem a presos dos regimes fechado e semiaberto está pronto para votação. Sem aprovação pelo Congresso, 5 medidas provisórias perdem a validade. Congresso participa de campanha Setembro Amarelo de prevenção ao suicídio. Boa noite. Presos dos regimes fechado e semiaberto poderão trabalhar com reciclagem de materiais. É o que prevê um projeto que já foi aprovado pela Comissão de Meio Ambiente e agora está pronto para ser analisado pela Comissão de Constituição e Justiça. A proposta altera duas legislações para viabilizar o trabalho de pessoas presas na coleta e na reciclagem de materiais. Mais detalhes com o repórter César Mendes.
23: O projeto em análise na Comissão de Constituição e Justiça permite a participação de presos em atividades de limpeza urbana e de manejo de resíduos sólidos. Iniciativas que, segundo o autor, senador Sérgio Petecão, do PSD do Acre, vão contribuir para a ressocialização e para o desenvolvimento sustentável. O texto aprovado pela Comissão de Meio Ambiente em junho muda duas legislações para que isso seja possível. A Lei de Saneamento Básico, incluindo a possibilidade de que a triagem de resíduos seja realizada pelos condenados, e a Política Nacional de Resíduos Sólidos, para que o desenvolvimento de projetos de reciclagem por presos seja considerado como uma das iniciativas atendidas prioritariamente por linhas de financiamento público. O texto original previa ainda mudanças na Lei de Execução Penal, mas isso foi retirado da proposta sob a justificativa de que já existem normas legais que autorizam o funcionamento de oficinas de reciclagem nos presídios, como explicou o relator designado, senador Confúcio Moura, do MDB de Rondônia.
24: Devemos reconhecer que pelo atual regulamento jurídico não há vedação alguma para a implantação de oficinas de reciclagem de resíduos sólidos nas unidades prisionais, já existindo inclusive experiência nesse segmento.
23: Se for aprovado na comissão e não houver recurso para votação no plenário, o projeto seguirá para a Câmara dos Deputados.
22: Entre meninas de 15 a 19 anos, o Brasil registrou mais de 289 mil partos em 2023. O dado foi divulgado pelo Ministério da Saúde e alerta para a gravidez na adolescência. Para prevenir a gestação nessa faixa etária, o Senado analisa um projeto de lei que torna obrigatória a veiculação de campanhas educativas sobre a prevenção da gravidez na adolescência e os riscos físicos e mentais relacionados ao aborto. A divulgação deve ocorrer no rádio, na televisão, nas redes sociais, nos cinemas, nas lojas de aplicativos e em jogos eletrônicos voltados para adolescentes. A iniciativa já foi aprovada pela Comissão de Direitos Humanos, onde contou com parecer favorável da senadora Damares Alves, do Republicanos do Distrito Federal. Ela pontuou a importância de incluir também o público masculino nas ações de conscientização sobre a gravidez entre os adolescentes. Atualmente, Atualmente, a proposta aguarda a análise da Comissão de Assuntos Sociais.
3: Estudos apontam que campanhas que incluem os meninos e as meninas são mais eficazes, pois promovem uma cultura de responsabilidade compartilhada, empatia e respeito mútuo.
22: Sem aprovação pelo Congresso, cinco medidas provisórias acabaram perdendo a validade. Entre elas, está a que trata do novo Desenrola Brasil, programa do governo federal voltado à renegociação de dívidas de pessoas físicas. Repórter Pedro Pincer.
4: Entre elas está a MP do novo Desenrola Brasil, programa do governo federal voltado à renegociação de dívidas de pessoas físicas. Os devedores que participassem do programa teriam o CPF bloqueado em plataforma formas de apostas de cota fixa no prazo de 12 meses após a assinatura do contrato de renegociação. Para o senador Paulo Paim, do PT do Rio Grande do Sul, essa exigência era acertada.
5: Quem já está endividado não pode ser empurrado para um ciclo ainda mais grave de perdas, especialmente em um ambiente como o das apostas online.
4: Também perderam validade quatro medidas provisórias editadas pelo governo para reduzir os impactos econômicos dos conflitos no Oriente Médio. Uma delas destinava 14 bilhões e meio de reais para financiar a compra de veículos como caminhões, ônibus e micro-ônibus.
22: A fachada do Congresso Nacional está com uma iluminação especial até domingo, em apoio ao Setembro Amarelo, campanha de prevenção ao suicídio. A ação acontece na semana em que o assunto foi debatido no Senado. Reportagem de Yasmin Rodrigues.
6: A iluminação especial amarela do Congresso reforça a campanha Setembro Amarelo, que busca reduzir o estigma e estimular a procura por ajuda. Um dos requerentes foi a senadora Damaris Alves, do Republicanos do Distrito Federal, que nesta quinta-feira, 10 de setembro, data nacional de prevenção do suicídio, presidiu uma audiência pública sobre o assunto na Comissão de Direitos Humanos.
10: O Congresso Nacional está fazendo sua parte. Nós estamos aprovando leis todos os dias sobre o tema. Será que são só leis que nós vamos ter que construir ou nós vamos ter que fazer entregas de políticas públicas efetivas? Mas esse é um tema que não depende só do poder público.
6: Para quem precisa de apoio, o Centro de Valorização da Vida oferece atendimento gratuito e sigiloso pelo telefone 188, 24 horas por dia.
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26: Meu nome é Marta Garski, eu moro em Brasília e eu gostaria de saber por que nessas eleições serão escolhidos dois senadores.
25: Quem responde é o consultor legislativo Gilberto Guerzoni.
27: Marta, a nossa Constituição prevê que o Senado é renovado de forma alternada de um terço e dois terços. Então, a cada 4 anos a gente elege senadores, alternadamente um senador e 2 senadores, uma vez que cada estado e o Distrito Federal tem 3 senadores. Então, neste ano, nós vamos escolher 2 senadores porque há renovação de 2/3 da casa.
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22: E neste ano, fique atento. A votação é de 2 senadores e serão 2 votos para candidatos diferentes. Ou seja, é preciso escolher um candidato ou candidata, confirmar o voto e depois registrar o segundo voto para outro candidato. Se o eleitor digitar o mesmo número 2 vezes, o primeiro voto será considerado válido, mas o segundo será anulado. E tem outro detalhe importante. Na eleição para senador, não é possível votar apenas no número do partido. O voto precisa ser dado a um candidato. Se o eleitor digitar somente o número da legenda, o voto será considerado nulo. Para não esquecer os números, o eleitor pode levá-los anotados em um papel no dia da eleição. O primeiro turno será no dia 4 de outubro. E para ajudar o eleitor a se informar, o Senado Federal preparou uma página especial com informações sobre as eleições. O conteúdo está disponível em senado.leg.br/eleições.
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22: Com edição de Paula Groba e trabalhos técnicos de Eliseu Caires, o Jornal do Senado fica por aqui. Acompanhe agora as notícias do Tribunal de Contas da União e da Câmara dos Deputados. Boa noite e um bom fim de semana.
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2: No dia 17 de setembro, o Tribunal de Contas da União realiza o workshop sobre golpes digitais que usam nome de órgãos públicos para enganar cidadãos. O encontro vai apresentar formas de prevenir e identificar fraudes, além de técnicas para retirar páginas e conteúdos falsos da internet. Os principais golpes em instituições públicas envolvem programas sociais falsos, fraudes em benefícios, cobranças indevidas e páginas falsas do gov.br. Os criminosos também usam e-mails, SMS e WhatsApp para enganar as vítimas. O workshop é voltado a profissionais e gestores da área de segurança da informação, tecnologia e comunicação, mas aberto a toda a população. A transmissão será pelo canal do TCU no YouTube às 15h. Saiba mais em tcu.gov.br.
1: 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Jornal Câmara dos Deputados. Deputados aprovam projetos para estruturar e incentivar o futebol feminino.
7: Câmara dá preferência a candidato afastado do convívio familiar no ProUni.
1: Povos tradicionais deverão autorizar empreendimentos em seus territórios.
7: Boa noite. Avança na Câmara projeto que prevê autorização dos povos tradicionais à realização de obras e empreendimentos em seus territórios. A repórter Silvia Munhato traz mais informações sobre a proposta.
8: A Comissão de Amazônia dos Povos Originários e Tradicionais da Câmara dos Deputados aprovou o projeto que exige consulta prévia e autorização de povos indígenas, quilombolas e outras comunidades tradicionais antes do licenciamento de obras e empreendimentos que possam afetá-los. Pela proposta, os povos e comunidades tradicionais terão acesso prévio às informações sobre o empreendimento e seus possíveis impactos, com prazo adequado para análise e manifestação. O texto prevê ainda que as regras da consulta sejam definidas em conjunto com os grupos potencialmente afetados, respeitando suas tradições, idiomas e formas próprias de organização social. Em caso de divergência entre os moradores impactados e o empreendedor, prevalecerá a decisão da população afetada. A relatora foi a deputada Célia Chacriabá, do PSOL de Minas Gerais.
9: Nós estamos protegendo com esse projeto o direito mais sagrado, também o território e também a prevenção da saúde. A instalação desses aterros contamina os lençóis freáticos, provoca a insegurança alimentar, nutricional e também o adoecimento da população, provocando um verdadeiro ecocídio. Nenhum empreendimento desse porte pode passar por cima da identidade e do bem viver de nossos povos.
8: A versão original do texto apenas proibia a instalação de aterros sanitários em territórios de povos e comunidades tradicionais. A relatora, no entanto, ampliou o alcance da medida para abranger qualquer empreendimento capaz de provocar impactos diversos sobre essas populações. A relatora afirmou que a legislação já garante a participação desses povos, mas essas consultas nem sempre são respeitadas. Por causa da alteração do texto, o deputado Capitão Alden, do PL da Bahia, requereu que o projeto também seja analisado pela Comissão de Desenvolvimento Econômico. Segundo ele, as mudanças afetam a segurança jurídica dos processos de licenciamento. A proposta que condiciona a realização de empreendimentos em terras indígenas à concordância desses povos ainda deve ser analisada pelas comissões de desenvolvimento urbano e de Constituição e Justiça. Da Rádio Câmara de Brasília, Silvia Munhato.
1: Direitos humanos. Raimundo, PT do Rio de Janeiro, defende a aprovação de projeto que cria uma política nacional para a população em situação de rua. Relator da proposta, ele afirma que um dos objetivos é combater a aporofobia, definida como medo, rejeição ou distanciamento em relação às pessoas pobres.
0: A porofobia é um termo que poucas pessoas talvez tenham familiaridade com ele, mas é pavor aos pobres, isso é temor aos pobres, medo dos pobres, quer dizer, distanciamento dos pobres. E nós sabemos que há muitas pessoas empobrecidas no nosso país, a população em situação de rua, na última contagem que temos, ela chega a quase 350 mil pessoas no Brasil, e são homens e mulheres, nossos irmãos e irmãs, que merecem ser respeitados e que têm direito aos direitos que qualquer cidadão brasileiro tem.
7: Raymond pondera que a iniciativa busca não apenas assegurar direitos básicos, mas também promover uma mudança cultural que supere a aporofobia. O parlamentar reitera que quer garantir a dignidade da pessoa humana em todo o território nacional.
11: Segurança Pública.
1: Guilherme Derrite, do PP de São Paulo, defende a criação de regras para investigar crimes digitais e ampliar a cooperação entre órgãos públicos e plataformas. A ideia é compartilhar dados em casos de situação de emergência, como abuso sexual de crianças e adolescentes e maus tratos contra animais.
7: Guilherme Derrite também quer reforçar o combate aos crimes digitais com estruturas especializadas dentro das secretarias estaduais de segurança pública. O projeto do deputado estabelece regras de transparência para as plataformas e atualiza a legislação sobre a exploração sexual infantil na internet.
1: Sóstenes Cavalcante, do PL do Rio de Janeiro, apresentou o projeto que proíbe a venda de réplicas da carteira de identificação da pessoa com transtorno do espectro autista e de documentos semelhantes. Ele explica que o objetivo é evitar a fraude do documento de forma gratuita.
7: Sóstenes Cavalcante afirma que essa comercialização pode levar famílias a comprar documentos sem validade oficial, além de abrir espaço para o uso indevido de benefícios. O projeto do parlamentar prevê multa de R$1.000 a R$10.000, com valor dobrado em caso de reincidência.
1: Projeto de Luísa Erundina, do PSOL de São Paulo, determina que o crime de feminicídio nunca seja considerado crime militar. A deputada entende que esses casos devem ser julgados pela justiça comum, mesmo que o crime ocorra em quartéis ou envolva integrantes das Forças Armadas.
7: Luísa Erundina argumenta que o feminicídio é motivado pelo ódio e pela violência de gênero e não tem relação com a disciplina militar. Para ela, a medida garante que os acusados sejam julgados pelo tribunal do júri para evitar decisões corporativistas.
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0: novas leis viabilizaram a Copa Feminina de 2027 e propostas aprovadas reforçam o protagonismo das mulheres no futebol. A reportagem é de José Carlos Oliveira.
1: A realização da Copa Feminina de Futebol e o fortalecimento do protagonismo das mulheres no esporte passam pelo Congresso Nacional. Deputados e senadores já aprovaram leis que viabilizam a competição prevista para 2027 e analisam várias propostas de incentivo permanente às jogadoras desde as divisões de base. Uma das leis, já em vigor, permite que as 8 cidades-sedes da Copa deem isenção de ISS, Imposto sobre Serviços, para empresas envolvidas na organização do evento. Outra lei regulamenta direitos e deveres da União e da FIFA durante a Copa. A relatora do texto na Câmara, a deputada Gleisi Hoffmann, do PT do Paraná, destacou os reflexos positivos da competição para o Brasil.
2: Ao investir em um grande evento, cria empregos, estimula a economia do turismo e melhora a infraestrutura com o legado de obras. Contribuirá para o alcance de objetivos como viabilizar a entrega de infraestrutura esportiva e para esportiva e a fomentar a prática do futebol feminino em todas as regiões do Brasil.
1: A chamada Lei Geral da Copa Feminina traz regras sobre comércio nas áreas dos eventos, publicidade, exploração de marcas e imagens, concessão de vistos para trabalhadores estrangeiros, venda de ingressos, segurança pública e funcionamento de serviços durante a competição. A aprovação não foi unânime. O deputado Kim Kataguiri, do Missão de São Paulo, lembrou a Copa Masculina de 2014 para criticar o fato de o Brasil sediar outro evento da FIFA.
3: O discurso de que a Copa deixa infraestrutura, deixa legado é falacioso, a gente já escutou essa balela, não deixou nada. A FIFA vem, saqueia o país e depois vai embora.
1: O Brasil participou de todas as 9 edições anteriores da Copa Feminina e tem a maior artilheira da competição, a alagoana Marta, com 17 gols em 22 jogos de 6 Copas. A Copa Feminina de 2027 será a primeira na América do Sul. Vai reunir 32 seleções entre 24 de junho e 25 de julho do ano que vem, com jogos em Belo Horizonte, Brasília, Fortaleza, Porto Alegre, Recife, Rio de Janeiro, Salvador e São Paulo. A Câmara ainda analisa vários outros projetos de lei para incentivar o futebol feminino. Os textos tratam de incentivos financeiros e superação da discriminação de gênero, entre outros temas. O deputado Marcos Braz, do PSDB do Rio de Janeiro, tem proposta com foco nas categorias de base.
4: Obriga que escolinhas de projetos de futebol financiados com dinheiro público federal ofereçam turmas femininas. Não dá mais para o Estado financiar projeto esportivo que só enxerga o menino. Se tem verba pública, tem que ter vaga para a menina também. Assim que a gente forma a próxima Marta.
1: A ex-deputada Carla Aires, do PT de Santa Catarina, atualmente vereadora em Florianópolis, é autora de projeto de lei que cria o marco legal do futebol feminino. Da Rádio Câmara de Brasília, José Carlos Oliveira.
0: Homenagem.
5: A Câmara realizou sessão solene para a entrega da medalha do mérito evangélico Daniel Berg e Gunnar Wingren, por iniciativa de Raimundo Santos, do PSD do Pará. Ele lembra que 12 pessoas foram homenageadas com a medalha.
6: Então, o reconhecimento que a Câmara dá com essa medalha precisa reconhecer aquelas pessoas ou instituições que tiveram serviço de cunho evangelístico, mas com seus reflexos notadamente percebidos em favor da sociedade, levando não só o evangelho, mas levando a cidadania, a inclusão social, o apoio às pessoas desassistidas, onde o Estado às vezes não consegue chegar. É importante saber que essas igrejas não chegam sozinhas ali. Há líderes, há pastores, há pastoras, pessoas ou instituições que prestaram grande serviço de evangelização, mas que os reflexos alcançaram centenas, milhares, milhões de pessoas.
0: A sessão solene para a outorga da medalha do mérito evangélico Daniel Berg e Gunnar Wingren aconteceu em junho. Segundo Raimundo Santos, a escolha do mês é uma homenagem ao aniversário da Assembleia de Deus, fundada em 18 de junho de 1911, na cidade de Belém, no Pará.
7: Saúde.
5: A Câmara aprovou o projeto que obriga o acompanhamento em tempo real dos estoques de medicamentos do SUS. A reportagem é de Marcelo Larcher.
8: A Câmara dos Deputados aprovou o projeto que cria um sistema para acompanhar em tempo real o consumo, o abastecimento e o estoque de remédios e produtos do Sistema Único de Saúde, o SUS. O projeto, já aprovado pelo Senado, determina que o governo federal, estados e municípios devem manter em conjunto dados atualizados sobre a quantidade de produtos e medicamentos em estoque. Isso vai permitir um acompanhamento constante dos níveis de produtos à disposição, inclusive das farmácias populares. A administração do sistema será compartilhada entre os gestores federais, estaduais e municipais do SUS. A justificativa para o projeto foi um relatório do Tribunal de Contas da União que apontou falha do Ministério da Saúde no acompanhamento dos estoques de medicamentos usados durante a pandemia de Covid-19. A proposta foi aprovada de maneira simbólica pelo plenário da Câmara. Antes disso, o relator na Comissão de Seguridade Social e Família, deputado Luiz Lima, do Novo do Rio de Janeiro, disse que a criação de um sistema que possibilite a consulta aos estoques públicos de medicamentos e produtos para a saúde contribui para a eficácia e transparência da gestão. Mauro Junqueira, secretário executivo do Conselho Nacional de Secretarias Municipais de Saúde, o CONASENS, disse apoiar o controle de estoque, mas apontou problemas que precisam ser sanados para que haja um acompanhamento em tempo real. Ele explicou que o que foi acertado após o relatório do TCU foi a atualização diária dos dados na Base Nacional de Assistência Farmacêutica, o sistema atual, de modo que se saiba o nível de estoque relativo ao dia anterior. Para Mauro Junqueira, nem todos os municípios conseguem hoje fazer esse controle em tempo real.
7: Tem muitos municípios com dificuldade de conectividade, de infraestrutura. Além disso, o SUS gera diariamente um volume muito grande de dados que precisam ser armazenados, processados e integrados. CONASEMES, como a voz dos municípios no SUS, é totalmente favorável à transformação digital no SUS, mas para chegar ao controle em tempo real em todo o país, é preciso superar desafios importantes de conectividade, de infraestrutura e do subfinanciamento do Sistema Único de Saúde.
8: O projeto que cria um sistema para acompanhar em tempo real o consumo, o abastecimento e o estoque de remédios e produtos para a saúde no SUS será enviado para a sanção presidencial e já pode virar lei. Da Rádio Câmara de Brasília, com informações de Antônio Vital, Marcelo Larcher.
0: Paulo Soares, do Podemos de São Paulo, trabalha em projeto para atualizar a tabela do SUS e melhorar o financiamento de santas casas e hospitais filantrópicos. O deputado afirma que a defasagem nos valores pagos por procedimentos médico-hospitalares compromete o funcionamento dessas unidades.
9: São santas casas vivendo no sufoco, são hospitais filantrópicos à beira da falência, são irmandades tentando entregar a chave para a promotoria para ver o que se faz com aquilo, porque não há uma sustentabilidade financeira daquilo tudo. Como é que se sustenta hoje uma santa casa, um hospital filantrópico, sendo que alguns dos procedimentos prestados ali dentro estão com a tabela defasada perante o SUS há 20, 23 anos?
5: Paulo Soares defende revisões periódicas da tabela para que os hospitais não dependam de negociações políticas pontuais. Ele também aponta que a medida pode ajudar a descentralizar atendimentos, reduzindo deslocamentos de pacientes de cidades menores para polos regionais.
0: Economia. A Câmara aprovou o projeto que estabelece diretrizes para fortalecer a indústria brasileira com estímulos à inovação e à geração de empregos. Márcio Biolchi, do MDB do Rio Grande do Sul, apoia o texto que também busca reduzir a dependência de produtos e tecnologias estrangeiras.
5: Márcio Biolchi ressalta que entre as medidas previstas estão incentivos à produção nacional por meio de bens e serviços desenvolvidos no país. A proposta ainda reforça mecanismos de defesa da indústria brasileira diante de práticas comerciais consideradas prejudiciais no mercado internacional.
0: Delegado Caveira, do PL do Pará, apresentou projeto para proteger consumidores que utilizam poços, cisternas ou outras fontes regulares de abastecimento de água. A proposta visa impedir que concessionárias obriguem esses usuários a desativar a fonte alternativa por existir rede pública disponível.
5: O texto de delegado Caveira também proíbe a cobrança de tarifa quando o serviço não é utilizado. De acordo com a proposta, nos imóveis abastecidos por fontes alternativas, a cobrança pelo esgoto deverá considerar o volume efetivamente medido ou outro método técnico de cálculo.
0: Transportes. Projeto de Fernando Monteiro, do PSD de Pernambuco, pune concessionárias de aeroportos por atrasos e falhas em serviços. A proposta autoriza a Agência Nacional de Aviação Civil, a ANAC, a aplicar sanções a concessionárias que descumprirem indicadores de qualidade em etapas como desembarque e restituição de bagagens.
5: Pelo texto de Fernando Monteiro, as penalidades variam de advertências e multas até a caducidade da concessão em casos graves. Para o congressista, a medida protege o passageiro e garante a eficiência no atendimento pós-pouso.
0: Educação. A Câmara aprovou a preferência no ProUni para candidatos afastados do convívio familiar. Conheça as medidas propostas com a repórter Paula Bittar.
10: A Comissão de Constituição e Justiça da Câmara aprovou uma proposta que dá prioridade em caso de empate na fase de pré-seleção do programa Universidade para Todos, o ProUni, a estudantes com histórico de afastamento do convívio familiar. O afastamento deverá ter sido motivado por negligência, discriminação, exploração, violência, crueldade ou opressão. O relator, deputado Roberto Duarte, do Republicanos do Acre, ressaltou que a proposta está alinhada a preceitos constitucionais, como o princípio da dignidade humana, o direito à educação como dever do Estado e o princípio da igualdade.
11: Esses jovens enfrentaram barreiras imensas até aqui. Garantir o acesso ao ensino superior é dar a eles a oportunidade de reconstruir suas histórias com dignidade e conquistar a independência financeira. A educação transforma vidas e quando formamos profissionais que superaram tantas adversidades, fortalecemos toda a nossa sociedade.
10: A proposta que dá prioridade em caso de empate na fase de pré-seleção do programa Universidade para Todos, o ProUni, a estudantes com histórico de afastamento do convívio familiar vem do Senado, onde já foi aprovada. Portanto, já pode seguir para a sanção presidencial, a menos que haja recurso para votação pelo plenário da Câmara. Da Rádio Câmara, de Brasília, Paula Bitar.
5: Felipe Francischini, do Podemos do Paraná, pede que a Câmara, com o apoio do Tribunal de Contas da União, fiscalize a aplicação de recursos da merenda escolar em Grajaú, no Maranhão. A ideia é apurar possíveis irregularidades em uma licitação de mais de 12 milhões de reais.
0: Para Felipe Francischini, há indícios de entrega de alimentos antes da conclusão da licitação e um aumento de mais de 500% no valor do contrato em relação ao ano anterior. Ele defende ainda a identificação dos responsáveis e eventual ressarcimento ao erário, caso as irregularidades sejam confirmadas.
5: A Câmara analisa projeto que altera a Lei de Diretrizes e Bases da Educação para garantir aos pais ou responsáveis o direito prioritário de orientar a formação moral e ética dos filhos. Márcio Onaiser, do Solidariedade do Maranhão, explica que o objetivo é exigir que as escolas deem transparência sobre temas sensíveis.
0: O texto de Márcio Onaiser proíbe que escolas imponham conteúdos que contrariem as convicções familiares ou façam direcionamento ideológico. De acordo com o autor, a medida não cria censura, mas reforça a parceria e o diálogo entre a família e a escola.
5: Termina agora o jornal Câmara dos Deputados, produzido pela Rádio Câmara, com trabalhos técnicos de Everson Urani e a apresentação de José Carlos Andrade e Luciana Vieira. Uma boa noite para você.
0: Uma ótima noite. A Voz do Brasil está de volta na segunda-feira. Excelente fim de semana.
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22: A CBF definiu ontem os mandos de campo dos jogos das semifinais da Copa do Brasil. O sorteio foi realizado na sede da CBF, no Rio de Janeiro. Ficou definido que o Grêmio será o mandante na partida de ida contra o Atlético Mineiro. O Palmeiras será o mandante no jogo de ida contra o Vasco da Gama. Os jogos têm datas base, os dias 1º e 8 de novembro, ou seja, daqui quase 2 meses. Depois das semis, haverá menos de 1 mês até a final única, marcada para o dia 6 de dezembro em Brasília. Quem passar de Grêmio ou Atlético Mineiro vai pegar quem passar de Vasco e Palmeiras na grande decisão. Lembrando que os dois finalistas já garantem vaga na Libertadores 2027. Gerson Felipe para Esporte Total. 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

0: Tese 39.
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Tem mais um bloco musical carregado, chegando pra embalar a sua noite. 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
2: 10h59.
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0: 11:19.
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0: Alexandre Pires.
1: Obrigado.
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4: 11:39.
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3: 11:59.
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1: A pista de skate da Barra Sul, que conta com um investimento de pouco mais de 530 mil reais, já tem a empresa responsável pela cobertura definida. O anúncio foi feito na quarta-feira e a empresa vencedora foi a Augusto Marinhaque Valos LTDA. No total, o valor do investimento para a construção da cobertura será de R$ 533.610 e a previsão é de conclusão em até 3 meses, a partir da assinatura da ordem de serviço, que deve ocorrer em outubro. Além da execução da obra, a empresa também será responsável por fornecer integralmente os materiais, a mão de obra, os equipamentos e os serviços necessários para a execução completa da cobertura da pista de skate. Camille Guckert para a Rádio Menina.
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2: Essa canção fala de um exemplo de como se deve ser um amor entre duas pessoas, em que essas duas pessoas acabam sendo tudo uma pra outra. E o mundo precisa de relacionamentos assim. É preciso você se entregar completamente.

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0: 1:18.
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2: O Tribunal de Justiça de Santa Catarina declarou inconstitucional um dispositivo do Código Estadual do Meio Ambiente que dispensava a compensação ambiental em obras de utilidade pública, interesse social e baixo impacto ambiental pelo uso de áreas de preservação permanente, as APPs. A ação direta de inconstitucionalidade foi proposta pelo Centro de Apoio Operacional de Controle de Constitucionalidade, o SECOM, do Ministério Público, e questionava o parágrafo 6º do artigo 38 do Código Estadual do Meio Ambiente. O dispositivo previa que obras enquadradas como de utilidade pública, interesse social ou baixo impacto ambiental ficariam dispensadas de realizar compensação ambiental em razão das intervenções em áreas de APP. Camille Guckert para a Rádio Menina.
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0: 1:39.
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0: 1:58.
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1: Um projeto de lei protocolado pela Prefeitura de Balneário Camboriú na Câmara de Vereadores prevê novas estruturas para o complexo turístico Morro do Careca. Entre as mudanças está a implantação de um trem de montanha, também chamado de funicular, e de um edifício de estacionamento que poderá chegar a 35 metros de altura. O projeto de lei de número 180 de 2026 foi apresentado na quinta-feira em regime de urgência. A proposta altera parâmetros do empreendimento Skyglass, amplia a área destinada ao complexo e prevê uma futura repactuação do contrato de concessão. Camille Guckert para a Rádio Menina.
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1: E nós também estamos aqui na Menina FM, a Rádio Hits, gostosa de ouvir, né, Hudson?
0: É isso aí. Fica aqui com a gente.

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1: 5 escolas municipais da região norte de Balneário Camboriú serão reformadas, ampliadas ou reconstruídas com recursos de um leilão público. A Lei número 5.324 de 2026, sancionada na quarta-feira, autoriza a venda de um terreno na Avenida Brasil avaliado em 19 milhões de reais. O edital do leilão deve ser publicado em setembro. O imóvel fica no início da Avenida Brasil, na esquina com a Rua Miguel Mate, e possui 988 metros quadrados. O lance mínimo previsto no edital é de R$19.766.000. Segundo a Prefeitura de Balneário Camboriú, os recursos serão destinados a 4 centros educacionais municipais e a reconstrução do Núcleo de Educação Infantil Ney Ariribá. Camille Guckert para a Rádio Menina.
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7: Sejam todos bem-vindos, amantes da boa música sertaneja, ao programa Sertanejo Bom Demais.
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É sabadão, minha gente. Bom dia, amigo. Bom dia, amiga. Amante da boa música sertaneja raiz. Vamos para mais uma edição do nosso Sertanejo Bom Demais. Eu, Lio Brasil, os nossos patrocinadores. E você, juntos, ligados, sintonizados e conectados até as 9 horas da manhã. 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Abraçando você de todo o litoral norte catarinense, Vale do Rio Tijucas, Vale do Rio Itajaí também, né? O pessoal que sintoniza a gente em 100,5. E também aquele abraço especial para a moçada que conecta a gente através do nosso aplicativo Menina Play. Tem música sertaneja especial para você e o seu pedido também. Daqui a pouquinho a gente começa a atender você, tá? E o detalhe é que todo sábado também tem presente, né? Então simbora juntos, minha gente. Tá começando a nossa edição de hoje, sabadão. Bom dia!

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0: coisa linda, sertanejo bom demais, minha gente. 5:30 e o João Mineiro e Marciano cantando pra gente. Teve também o Caboclinho Zé Luciano com a viola na mão. E antes, bom, antes a gente teve aí um intervalo comercial, né? Juntos até às 6 horas da manhã, hein? Não esqueçam que hoje é sábado e aí é especial, 5 horas de programação. Vamos juntos lado a lado até às 9 horas aqui em 100,5 e também 97,5. Juntos, né? Ou juntas, a Rádio Menina FM de Blumenau e a Rádio Menina FM aqui de Balneário Camboriú. Sempre um prazer ter você por aqui junto comigo, curtindo, participando também. O povo já tá mandando as mensagens aqui no 91-38-1005. Continue mandando sua mensagem, participando, interagindo, me ajudando a fazer a programação de hoje, desse sabadão. Aliás, sábado, né? Dia 12. 12 de setembro de 2026, né? Pois é, vamos saber como é que fica o tempo hoje? Vou dar uma pesquisada aqui. Teremos sol com muitas nuvens, hein? Durante o dia e períodos de céu nublado. Vamos lá, repetindo, sol com algumas nuvens na região durante todo o dia e períodos de céu nublado. O dia vai ser assim, né? Daquele jeito, nubladinho, mas não há previsão de chuva, viu? O sol nasce daqui a pouquinho às 6:16 e se põe às 18:05. Pois é, agora nesse momento aqui, deixa me ver, é 18 graus a temperatura aqui em Balneário Camboriú, em Blumenau 17 graus. E a gente segue então aqui juntinhos, né, no nosso ranchinho, onde você tem música boa, onde você tem café gostoso, chimarrão também, delicioso, né? Água tá quentinha para você preparar o seu chimarrão. Vamos lá? Se aproxiga, senta no banco, puxa uma cadeira, vamos prosear até as 9 horas da manhã. Vamos aproveitar aqui para dar um bom dia pro Tião Violeiro.
1: Pois que eu nasci no campo, pois que eu vivi na roça e cresci tocando gado por esse Brasil afora. Quando eu escuto esses modão do bom aqui do sertanejo, sinto o coração explodindo de alegria. E como é bom demais esse sertanejo.
0: É bom demais sim, né? Sertanejo aqui pelas ondas da Rádio Menina. Já vamos aproveitar aqui, deixa me ver, pra atender o primeiro pedido. Quem que pediu essa música, rapaz? Bom, alguém pediu o Menino da Canoa.

0: Menino da Canoa, trio Parada Dura. Quem pediu essa música foi o Gilmar, quer ver? Vamos lá, vamos colocar o Gilmar no ar. Bom dia.
1: Tudo bom? Como que tá aí? Tudo certo?
0: Tudo certo.
1: Eu gostaria de ver uma música hoje, aquela música O Menino da Canoa, se for possível. Uma música que acho muito bonita, tá bom? Se quer um sorteio aí pra participar aí, quer participar também. Meu nome é Gilmar Bordim, tá bom? Um abraço,
0: tá bom?
1: Um bom dia de trabalho pra vocês.
0: Gilmar Bordim.
1: Um ótimo sábado pra todos.
0: Obrigado aí pela participação.
1: Valeu.
0: Tá certo? Teu nome já foi pra lista do sorteio, tua música já rodou, aquele abraço, obrigado pela companhia. Tá chegando também a Carmen, bom dia, Carmen.
2: Bom dia, Lio, é a Carmen da Itopavazinha, gostaria de ouvir a música Chico Rei Paraná, Gritos de Amor, oferecer pra minha filha, pros meus filhos, pros meus amigos do Baricancha Moretti, especialmente pro Mário, desejando-vos a todos um excelente sábado abençoado por Deus. Ô Nossa Senhora do Brasil, tanto faz, Lio.
0: Boa.
2: Beijão
0: então,
2: pra você
0: tocar Nossa
2: e um bom
0: Senhora
2: dia.
0: Do Brasil. Pode ser, né? Obrigado pela participação, Carmen, beijo pra você, povo aí em Blumenau tá chegando por aqui. Benedito, bom dia.
3: Bom dia, Nil Brasil, bom dia, galerinha aí do Balneário Camboriú, e aí, tudo beleza?
0: Tudo
3: da
0: certo.
3: Família. Show de bola, vamos que vamos, Benedito, caçador aqui de Blumenau. Grande abraço, bom trabalho, outro sabadão, toca aí, adeus Paulistinha do meu coração, com Sérgio Rei, valeu? Um abraço e bom trabalho.
0: Vamos abraço. Vamos embora, né? O Benedito também tá com a gente em Blumenau, aquele abraço para você, sempre participando com a gente. O Manequinha tá chegando, vamos ouvir aqui o Manequinha, bom dia.
4: Bom dia, Lio. Ô, Nilo, não é Nilo, Lio. Bom dia, Nil. Ô, Lio, saudade de ti, meu amigo.
0: Opa.
4: Depois tu vai tocar a música de Sérgio Reis, Menino da Porteira, tá bom?
0: Tá bom.
4: Manequinha tá junto, tá bom?
0: Deixa comigo, vamos rodar daqui a pouquinho
4: e
0: essa música pra você.
4: Quero participar do sorteio. Valeu, meu amigo.
0: Valeu, teu nome já foi pra lista também do sorteio. Abraço pro Manequinha, Manuel Constante. O Tia Salgado tá chegando aqui na sintonia. Tem mais com a gente o Denilson Pereira.
5: Bom dia, meu amigo do Brasil. Está tudo bem com você?
0: Olha, tudo ótimo por aqui.
5: Sábado, às 4 da manhã, já estou com meu radinho ligado, escutando sertanejo bom demais. Olha, hoje eu queria dar uma música com Jacó e Jacózinho, A Capa do Viajante. E oferecer para todos que estiverem ouvindo essa rádio maravilhosa. Se eu for atendido, meu muito obrigado, meu amigo. Bom final de semana para você e toda a sua família. Um abraço, meu amigo. Fico
0: abraço.
5: Com Deus.
0: Vai ser atendido sim, com certeza. A música vai rodar já já aqui no nosso sertanejo bom demais. Só deixa eu preparar aqui o próximo bloco, né? Já já a gente vai trazer o bloco comercial. Só lembrando, tá, gente? Lembrando que nós teremos presente, claro, hoje nós teremos presente também, sábado especial, que além das 5 horas de programação, nós temos presente para te dar. 2 sorteios, atenção, hein? Tem um frango para você preparar, para você assar em casa, ele já vem preparado, já vem temperado, embalado, tudo bonitinho, deliciosamente para você preparar aí na sua casa. Um presente da Casa de Carnes Nações, aqui em Balneário Camboriú. E no segundo sorteio tem um kit copos, presentaço para você, do sertanejo também da Rádio Menina. Espetáculo, né? Legal, participe bastante aqui no 91-38-1005. A gente vai pro intervalo comercial agora e daqui a pouco tô de volta, né? Com muito mais músicas aqui no sertanejo.
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0: Bom dia, Lio Brasil.
16: É isso aí, bom dia pra você, meu amigo, minha amiga, que está chegando agora aqui no Sertanejo. Ó, a hora certa, 5:43. Anotando a hora pra não perder, né? 5:43 aqui no nosso ranchinho. Simbora juntinhos. Vamos lá, mandando mensagem, participando comigo. 91-38-1005. Já aproveita, adiciona aí no seu celular, né? Pra não esquecer. Bom, hoje, dia 12 de setembro, se você não sabia, vai ficar sabendo agora, é Dia Nacional da Recreação. Essa data é dedicada a incentivar o lazer e a importância da recreação para o desenvolvimento humano. Também é Dia do Médico Urologista, que homenageia os profissionais da medicina especializados no trato urinário e também sistema reprodutor masculino. E ainda, hoje é Dia do Operador de Rastreamento. Bom, reconhecimento, né, aos profissionais que monitoram cargas e veículos à distância. 12 de setembro, hoje. Vamos para mais participações. Deixa eu ver aqui. Eu tenho a capa do Viajante, porque alguém pediu essa música. E. Ah, foi o Denilson Pereira, né? Já vai rodar a tua, tá? Chegando o Beto, só de boa. Bom dia, amigo.
17: Bom dia, Lio. Tudo bem? Viu, Lio?
16: Tudo bem.
17: Colocar a música lá de Paulo e Paulinho, Amor de Primavera. Valeu, Lio. Bom sábado para nós. Abraço.
16: Vamos providenciar para você sim essa música. Quem mais aqui? Abençoado sabadão a todos nós. Eu já voltei de férias. Estava em São Paulo, né? A Sali de Itapema. Ali volta Itapema. E seja bem-vindo aqui ao nosso ranchinho também. Bom, para mais uma participação, o Pedro tá chegando, bom dia.
18: Bom dia, Rádio Menina.
1: Que Deus abençoe essa nossa. Esse sábado seja um sábado abençoado por Deus. Eu peço uma música, Pitoco. Aqui é o Pedro Santos de Jesus.
16: Tá bom, Pedro, vamos rodar também tua música daqui a pouco. Um abraço pra você. Água no leite, quem pediu foi o Giovã do bairro do Rio do Meio, em Itajaí. Tá mandando pro Paulo e também pra Adelaide. Um bom dia especial pro nosso querido Clóvis, tá grudado com a gente aqui. A Terezinha Machado também, abraço pra você, Terezinha. A Terezinha Machado, que é de Itapema também, nossa querida ouvinte, né? Desejando a todos um ótimo sábado. Carlos Uber, bora concorrer. É, Nativa e acompanhando a programação. Um grande abraço para você, Carlos Uber. Obrigado pela carona também, né? O Edson Luiz Magri tá com a gente, tá chegando aqui na sintonia. Gostaria de ouvir música Vida de um Policial com Tião Carreiro e o Pardinho. Vamos providenciar também para você. Essa música vai rodar já já aqui no Sertanejo. 5:46, a capa do viajante.

0: demais aqui no sertanejo. A Gangorra, 5:58, minha gente. Tá precisando levantar cedo, então tá na hora. 5:58.
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0: É, tá começando o nosso sabadão, né? Vamos levantar, meu povo, porque o sábado tá aí e vai ser um dia maravilhoso, com toda certeza. E participando comigo também no 91-38-1005, falando em dia maravilhoso, com certeza vão pedir novamente aqui as bênçãos, né? Para esse dia.

as bênçãos para esse sabadão, para você, meu amigo, minha amiga, para sua família, tá? Vamos trazer aqui uma informação. Atenção, e motoristas que trafegam pela BR-101 aqui em Balneário Camboriú devem ficar atentos. A Arteries Litoral Sul vai interditar totalmente a rodovia BR-101, né? No sentido norte, na altura do túnel do Morro do Boi, para realizar manutenção das câmeras do sistema de detecção automática de incidentes. Os serviços serão realizados na terça-feira, próxima terça-feira, dia 15, e também na quarta-feira, dia 16, sempre das 23h50, ou seja, 10 para meia-noite, né? Até as 3 horas da madrugada do dia seguinte. Após a conclusão dos serviços, o tráfego será liberado normalmente. Segundo Arteries, serão realizados testes para verificar se as câmeras identificam automaticamente diferentes tipos de ocorrências e assim então garantir o funcionamento adequado do sistema, tá, gente? Então, próxima terça e quarta, das 11h50, né, 23h50, até as 3 horas da manhã do dia seguinte, tá bom? E aí o pessoal pede, Arteries pede, né, para quem não precisar, né, viajar nesse horário, será mais interessante optar por outros horários. 6 horas em ponto, daqui a pouco estamos de volta com mais música

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0: Então simbora, meu povo, ao picolé, já cantando lindamente e chamando você para mais um dia. Juca, Tininho também, o Tunico tá por aqui e a Jurema, ó, preparando o ovinho pra gente fazer aquela fritada, né? E aproveitar o nosso café da manhã, legal. Vão participando comigo, meu povo, 91-38-1005, você vai mandando o seu alô, pedindo sua música, se quiser pedir música, se não quiser, não tem problema, tá? 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Ele já vem temperado, já vem embalado, você só chega em casa, bota pra assar, pronto, pra sua família. Dois sorteios daqui a pouquinho, tá? 91-38-1005. Vamos mandar abraço aqui pra quem é que tá chegando? Rosa, do bairro Cedros, aqui em Balneário, não, é em Camboriú.
1: Bom dia, Lio.
0: Bom dia.
1: Tudo bem com você? Aqui tudo. É a Rosa do Cedro, Camboriú. Gostaria de ouvir a música Milagre da Caixa 7. Ótimo sábado para nós todos.
0: O
1: tchau.
0: Milagre do Caixa 7. Muito bem, daqui a pouquinho a gente roda essa música para você. Abraço, obrigado pela participação. Edson Luiz Magri, já mandei, né? Abraço pro Edson, ele pediu aqui A Vida de um policial. Vamos rodar já essa música. A próxima. Quem mais tá aqui? Oswaldo Deola, tá chegando, bom dia.
2: Bom dia, meu amigo. Um saludo abençoado para todos aí. Já de mandar para nós aí a música José Labrador. Beleza, meu amigo? Fica com Deus e até.
0: Deixa comigo. Já vamos rodar essa música para você, tá, Oswaldo? Oswaldo Deola, obrigado pela participação. Ó, gente, se tiver alguém de aniversário aí que você queira homenagear, manda pra gente o nome. Vamos cantar parabéns para essa pessoa importante para você. Bom dia, Lio Brasil. Tô na escuta desde as 4h30 da manhã. Que maravilha. Se possível, eu gostaria de ouvir uma música com Roberto e Meirinho. Vamos providenciar já. Qualquer uma tá bom. Obrigado. Bom final de semana a todos. Jaime Osemer, Santa Rosa, Benedito Novo. Ó, que maravilha. Abraço pra você, viu, Jaime? E as coisas bem por aí, né? O Ivan também tá aqui, tá mandando mensagem, inclusive. Bom dia, meu amigo Lio. Poderia rodar com o Dudu e Dalvan, A Massa Falida. Vamos providenciar daqui a pouquinho essa música pra você. Quem mais? A Cici, nossa querida. A vó Cici, pessoal, chama de vó Cici. Carinhosamente no grupo de WhatsApp, os fãs da Rádio Menina. O Jair tá pedindo a música Semente do Amor com Lady Laura. Muito bem. Abraço, beijo pra você, Cici, querida. E abração pro Jair, né? É o esposo. Deve ser o esposo, então, da Cici. Muito bem. Valdecir de Curitiba tá descendo a serra.
3: Bom dia, Lio. Tudo bem? Aqui é o Valdecir de Curitiba. Estamos por aí novamente pela região do Balneário. Sempre curtindo a programação da Rádio Menina. E parabéns pra vocês aí. Programação nota 10. Gostaria de ouvir hoje uma música do Trio Parada Dura. Sincero Amor, tá bom? Eu ofereço aí pra todo mundo que gostar da música aí, todo mundo que estiver na escuta. E pra vocês aí, um bom final de semana aí. Grande abraço, tudo de bom.
0: Já vamos rodar essa música pra você daqui a pouquinho, tá? Abraço, obrigado. A Vida de um Policial, Tião Carreiro e o Pardinho.

0: Camargo e Odilon cantando pra gente, o José Lavrador. Teve também o Roberto e o Meirinho, tu tá comendo vidro, meu filho. Teve também a Gaivota com Léo Canhoto e Robertinho. Vamos mandando seu alô aqui, ó, no 91-38-1005. Não esquece, manda o nome completo, tá, gente? Nome e sobrenome pra gente colocar aqui. É, o seu nome, né? Pra que você possa participar dos sorteios. Dois sorteios daqui a pouco, às 9:15. Falando em 9:15, agora, nesse momento, 6:20 aqui no nosso ranchinho. Daqui a pouco, tamo de volta, minha gente.
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1: demais! Simbora, minha gente, com sertanejo são 6:24 agora, 6:24. Ó, se você vai trabalhar às 8, tá na hora de pular da cama, vamos lá, né? Começar o dia, aquela escovadinha nos dentes, tomar um banho delicioso, preparar um café, um chimarrão, né? E já se preparar para mais um dia. Bom, seguinte, vamos atender aqui a mais pedidos. Deixa me ver quem é que tá com a gente aqui, mandando aquele abraço. Ingrid, vamos colocar a Ingrid no ar aqui. Bom dia.
2: Bom dia, meu Brasil. Estamos mais um sabadão aqui junto. Eu e meu best Guilherme, manda um abraço, um beijo pra essa coisa linda aqui. E a gente quer ouvir Chico Rei Paraná.
3: Alma transparente.
1: Já anotei aqui teu pedido, tá, Ingrid? Abraço pros dois aí, pro povo que tá trabalhando com você. Quem mais está chegando? Bom dia, de Blumenau, nossa querida ouvinte, a Elenir. Bom dia.
4: Oi, bom dia, Lio Brasil. Aqui, como Elenir, é do bairro Vila Itupava, Blumenau. Quero ouvir a marca da ferradura com Tonico e Tinoco.
1: Boa.
4: Ofereço a você, para minha amiga Márcia Wexler, do Braço do Baú, e para todos os ouvintes. Ótimo final de semana.
1: Tá dado o recado. Um abraço pra você, um beijo, viu, Elenir? Obrigado pela participação, povo aí de Blumenau, grudados com a gente. Aliás, nós vamos juntos, né? A Rádio Menina FM de Blumenau, 97,5, juntinho aqui com a menina de Balneário Camboriú, 100,5, a gente segue juntos até às 8. Depois o povo aí da região de Blumenau fica com a programação local e nós seguimos aqui até às 9 com sertanejo bom demais. Luiz Henrique Perfol também tá com a gente, pediu música com Jean Giovanni. Vamos providenciar já para você. Um ótimo final de semana, Luiz. Marina Alves também tá com a gente. Abraço para você. Bom dia e tudo de bom. Agradeço e retribuo com o mesmo carinho, viu? Marina Alves. A Maria Luísa também tá por aqui, desejando um bom dia pro povo. Abraço, beijo. A Maria Luísa do bairro Fazenda em Itajaí, né? Bom dia, Rádio Menina. Aqui, Márcio, filho da dona Lourdes, da Serraria MJ, aqui do Rio do Meio de Camboriú. Ei, coisa maravilhosa. É, ela tá ouvindo a rádio. Manda uma moda pra minha mamãe. E quando vim pro Rio do Meio, passa aqui na Serraria. Ela vai colocar o café delicioso. Vou sim, pode deixar. Bora, eu apareço aí pela região, né? Quando tiver um encontro, uma festa, um festejo, de repente eu dou uma passadinha aí. Obrigado pelo carinho, tá? Beijo então pra dona Lourdes. E a próxima moda vai pra você então, né? Aliás, a próxima aqui é com César Menotti e Fabiano, Sincero Amor, atendendo também a pedido do nosso querido ouvinte, o Valdeci, é de Curitiba e tá descendo a serra pra trabalhar aqui em Balneário Camboriú hoje. Bom dia, Lio. Me chamo Ana Dias e resido no bairro Barracão, em Gaspar. Amanhã, dia 13, aniversaria minha filha Marli Amorim Marcelino, que reside em Brusque. E quem parabeniza e oferece a programação da rádio são os filhos Tamires, Cristina, Carlos Ailton Marcelino, os seus irmãos Wilson e Valdemar Amorim, seus netos Camille, Alexandre Marcelino. Se possível, desejaria que fosse tocada a música de Abel e Caim, Bolo de Terra. Vamos providenciar sim essa música para você, com toda certeza. Mas antes,

muitos e muitos e muitos anos de vida, né? Pra Marli Amorim, pra filhota da Ana Dias, que mandou aqui mensagem pra gente. Muitos anos de vida e principalmente muita saúde a gente deseja pra você também, tá? E quero aproveitar pra mandar um abraço pro Wilson Amorim, né? Inclusive o WhatsApp utilizado foi do Wilson. E quem mandou a mensagem foi a Ana. Abraço pra esse povo todo aí. Muito bem, vamos tocar aqui a música do Com César Menotti Fabiano. Essa aqui, ó. Sincero Amor.

Menotti e o César Menotti Fabiano, Sincero Amor. São 6:32 para tudo, que eu quase que eu esqueço, rapaz. Ó, oh, também de aniversário, eu tava relendo aqui a mensagem, né, do Márcio, do Rio do Meio, né, que mandou uma alusão pra gente aqui, falando da mamãe. A dona Lourdes também tá de aniversário hoje. Como é quase que eu passo batido, hein? Rapaz, dona Lourdes da Serraria, lá no Rio do Meio, em Camboriú, também tá de aniversário, então vamos.

0: Lourdes, um beijo no coração, querida, muitos e muitos e muitos anos de vida, claro, muita saúde pra você também, né?
1: Parabéns pra você, cantaremos.
0: Então tá, se tiver alguém mais de aniversário aí, conta pra gente. Vamos homenagear essa pessoa importante pra você, Lady Laura, semente do amor no sertanejo.

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0: 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Linda demais essa música, Semente do Amor, com Lady Laura. E o César Menotti e Fabiano, Sincero Amor. Sertanejo bom demais, gente, rolando até as 9 horas da manhã deste sabadão. Olha só, tem notícia, hein? E notícia de aumento de tarifa. As tarifas do pedágio nas rodovias administradas pela Arteris Litoral Sul, ou seja, para nós aqui, né, da região, serão reajustadas a partir da 0 hora da próxima segunda-feira, dia 14. Com a mudança, a tarifa básica passará de 5,70 para 5,90. Tarifa para automóvel, né? O reajuste foi autorizado pela Agência Nacional de Transportes Terrestres, a ANTT, por meio da decisão SUROD 1356, publicada no Diário Oficial da União, da última quinta-feira, dia 11. Segundo a concessionária, o novo valor considera a variação do Índice Nacional de Preços ao Consumidor Amplo, conhecido como IPCA, que acumulou o percentual positivo de 4,44%, além de reequilíbrios contratuais previstos no contrato de concessão. A partir de segunda-feira, então, né? A tarifa para veículos de 5,70 para 5,90. Aliás, aumento de 4,44% para todos os valores. 6:40. Daqui a pouco estamos de volta com mais aqui no Sertanejo.
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0: 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Bom dia,
8: Lio
0: Brasil!
8: Bom dia, já estamos de volta aqui com mais sertanejo na nossa, no nosso ranchinho, né? Aliás, o sertanejo hoje, gente, vai até as 9 horas da manhã, viu? 91-38 para você poder participar comigo e pra gente colocar também o seu nome na lista do sorteio, né? E aí hoje nós teremos dois sorteios. Primeiro, valendo um frango já temperado, embalado, prontinho para você assar em casa. 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E tem também o segundo presente aqui, o segundo sorteio, valendo um kit copos, presentaço da nossa Rádio Menina. Então você mandando o seu alô no 91-38-1005, não esquece, nome completo para você poder participar comigo, tá? E é o seguinte, vamos lá. Deixa eu atender aqui a mais pedidos, enquanto rola aqui de fundo a Roberta Miranda cantando um bocadinho pra gente. Vou mandar um abraço especial pro Wilson, meu queoreto, tá com a gente aqui, pediu o pitoco, tá mandando pra esposa.
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8: solidão. A Geni, abraço então pra Geni, pro Wilson, meu queoreto. Tem mais aqui com a gente, uma mensagem que não quer carregar, agora sim deu certo. É o Mila Ademir César Milibrats, do bairro Glória, em Blumenau.
10: Ô, oh, meu ídolo, tudo certo? Chuvinha cessou, né, cara? Um bom sábado pra nós aí, que Deus abençoe. Manda aí uns abraços aí pros amigos que estão ligados aí na menina. É, o Lido, o Sony, o Ito, o Júlio do Jordão, o Jair do Restaurante, o Maneca, o patrão Marcelo Suter, o Reginaldo, meu ídolo, e pra toda a galera que tá ouvindo a Virina aí, abraço, Mila.
8: Ô Mila, abraço pra você, querido. E pra esse povo todo também, né? Bom dia, Avelino dos Santos tá com a gente, vamos aqui pra mais uma mensagem, Arthur.
11: Bom dia, Nil Brasil.
8: Eu sou
11: Arthur de Camboriú. Ô, Lio, queria participar do sorteio.
8: Uhum.
11: E queria uma música com o Rio Negro e seu irmão. Bato pé. Se for atendido, muito obrigado. Um bom final de semana para você. Que Deus abençoe, tá?
8: Obrigado, Arthur. Você também, a você e a sua família. Um maravilhoso sabadão. Vou carregar mais uma mensagem aqui. Bom dia. Alô?
12: Bom dia, Lio. Aqui é a Mariana Zeferino, do bairro dos Municípios. Uhum. E quero no sorteio e vou pedir a música. Nós somos dois passarinhos, oferecendo pro Vicente. Tá bom, Lio? Um beijo, um abraço.
8: Deixa comigo. Dois passarinhos, vamos rodar daqui a pouquinho. Ó, o forrozinho gostoso da Roberta Miranda. Ana Lieda de Camboriú também tá com a gente. Ótimo final de semana, beijo pra você. O Diego Rori, né? Soares. Diego Rori Soares. Bom dia, amigo Lio. Toca Menino da Porteira pra nós. Muito bem, daqui a pouquinho a gente providencia aí essa música, né? Com. Pode ser com Sérgio Reis, o Menino da Porteira. Ou então com Daniel e outros artistas que cantam também. Já vamos providenciar pra você, tá? O quem mais aqui, deixe-me ver, o Jaime tá chegando também, fala aí, Jaime Santos.
13: Bom dia, meu amigo Lio Brasil. Sabadou.
8: Sabadou.
13: Desejar um sábado abençoado aí para todos nós, muita saúde, muita paz. Deus abençoe aí, Deus no comando. Toca para nós aí, velho peão. Valeu, mano, velho. Um abraço a todos os ouvintes.
8: Deixa comigo, vamos rodar daqui a pouquinho essa música pra você também. São 6h48, tá? Daqui a pouquinho às 7 tem horário eleitoral gratuito, obrigatório. Por enquanto, vamos ouvir algumas músicas aqui. Chico Rei Paraná, Alma Transparente.

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10: Simbora, meu povo, são 7:29 agora 7:29. Depois da sessão de promessas, vamos com o nosso sertanejo, a segunda parte do sertanejo bom demais de hoje. Sabadão rolando, são 7:29, hein? Atenção, hora certa para você aqui no sertanejo bom demais. 7:29. Vai mandando seu alô aí no 91-38-1005, participando comigo, interagindo comigo, pedindo sua música, que ela vai rodar. Nesse bloco, por exemplo, aqui, ó, vou atender a mais 3-4 pedidos, a marca da ferradura, depois tem os quatro cantos da casa e depois tem Rio Negro e Solimões também, tá? Já, já. Deixa eu aproveitar aqui para mandar mais alguns abraços. Quem tá com a gente? O Nicolau Oliari. Bom dia, Nicolau. Alô, Nicolau.
11: Teodoro e Sampaio.
10: Opa, Bilal. Só um bocadinho, vamos voltar aqui. Isso, a mensagem saiu pelo meio, agora sim, Nicolau.
11: Bom dia, Leo Brasil. Podia tocar um Teodoro e Sampaio, Bilal.
10: O Teodoro e Sampaio, tá bom. Vamos rodar daqui a pouquinho aí o Teodoro e Sampaio com o Bilal. O Everaldo Machado também tá com a gente. Bom sabadão, né? Vamos fazer um sábado maravilhoso. Gostaria de ouvir música com o Tunique Tinoco. Eu vou rodar agora Tunique Tinoco, a marca da ferradura, tá? Depois a gente providencia essa pra você, tá bom, Everaldo? Abraço, meu amigo. Bom dia, tudo bem? Sou Liciane Bartel, do bairro Fortaleza, em Blumenau. Estive de Niver essa semana. Vou ficar muito feliz se ganhar esse presente. Presente da Rádio Menina. Ô, Liciane, beijo pra você, querida. Muitos e muitos e muitos anos de vida. Ó, sorteio, então. Cruze os dedos aí. Vai que hoje seja o teu dia de sorte, né? Obrigado pela participação, querida. Quem mais aqui com a gente? Juarez de Lima. Fala, Juarez.
12: Bom dia, Leus. É o Juarez de Oliveira Lima, aqui de Camboriú. Hoje quero a música O Prato do Dia.
10: Prato do Dia.
12: Pardinho. Um bom final de semana pra vocês aí.
10: Tá bom, obrigado pela participação, teu nome já foi pra lista também, vamos providenciar tua música daqui a pouquinho. Quero participar do sorteio, Terezinha Borges de Camboriú, Deus abençoe o nosso sabadão. E também o Sebastião Fufino, ou é Rufino, participa do sorteio, sim. Abraço pros dois. Mil Bratz, abraço Floriano de Penha, muito bem, é o Mil Bratz, é o sobrenome, né, do nosso querido ouvinte aqui, o Mila, o Ademir César Mil Bratz. Então tá, abraço pra você, foi o teu nome pra lista do sorteio também, já já a gente faz esse sorteio. Só lembrando, né? Tem o frango, um frango pra assar em casa, tá, gente? Ele já vem preparado aí, né? É, temperado, já vem embalado, prontinho pra você chegar em casa e preparar pra sua família, tá bom? Um presente da Casa de Carnes Nações e no segundo sorteio, valendo um kit copos presente aqui da nossa Rádio Menina. Ô, maravilha, Tunique Tinoco, a marca da ferradura, 7:32.

0: Doris Sampaio, os quatro cantos da casa. E teve também a marca da ferradura com Tonico e Tinoco. São 7h39, hein? A gente vai para o intervalo comercial já já, mas antes quero só trazer aqui os destaques do nosso portal menina.com.br, tá? Olha só, já li agora há pouco aqui a matéria sobre o pedágio, né? Que terá aumento aqui na região. Deixe-me ver, tem mais um destaque. O Hospital Marieta afirma que curto-circuito causou falta de energia. 10 pacientes foram transferidos. Tem a matéria completa para você com Daiane Valentim aqui no nosso portal Menina. Itajaí Pro Vôlei encara fim de semana decisivo nas categorias de base. Mais uma matéria para você conferir aqui no nosso portal Menina. Para você ficar sabendo de tudo que está rolando na região, acessem diariamente, tá? O portalmenina.com.br. Mais um destaque: menores de 15 anos podem ser proibidos de conduzir bicicletas elétricas. Daqui a pouco estamos de volta aqui no Sertanejo, tá, gente?
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0: Vamos de volta, minha gente. De volta aqui no Sertanejo Bom Demais, 7h43 e segue o baile. Você vai participando comigo no 91-38-1005. Vou mandar abraço, né? O povo tá chegando aqui, ó. Jacob, vamos ouvir o Jacob. Bom dia.
13: Bom dia, tudo bom? Eu
0: tudo bem?
13: Jacob de Indaial. Gostaria de ouvir a música aí da época do meu pai aí, ó, com o José Mendes, Aparício, aquela música Não Aperta, Aparício Não Aperta. oferecer a todos, a você e todos os ouvintes, eu desejando um ótimo fim de semana a todos, com muito amor e carinho.
0: Abraço então pro Jacob. Jacob, né? Curtindo a gente, participando também. A Silvânia Dalfovo. Um abençoado sábado para todos nós. A Silvânia fazia tempo que não aparecia aqui no nosso ranchinho, né? Seja bem-vinda sempre. A pedindo música com o João Paulo e o Daniel. Só dá você em minha vida. Vamos rolar. Vamos aproveitar aqui para procurar essa música já já pra gente tocar pra você, tá? Abraço. Quem mais tá participando? A Nádia tá chegando, Nádia Machado. Hoje, final de semana, sabadão, né? Sempre dá uma espiadinha por aqui participando com a gente. Um beijo pra você. O Paulo Sérgio Rigamonte também pediu a Mulher Maravilha. Vamos providenciar essa música. Jorge Silva, abraço, querido, aqui de Balneário Camboriú, só curtindo o nosso sertanejo. Bom dia, Lio Brasil. Shirley Veg, Reino do Garcia, né? Em Blumenau, então, participando com a gente. Um beijo pra você, abraço pra você, pra família. Ótimo final de semana. A Vaniquel também tá com a gente.
4: Bom dia, Lio, tudo bem?
0: Bom dia,
4: Vani. Passando pra desejar um excelente sábado, abençoado final de semana a vocês da rádio e os ouvintes. Gostaria de ouvir com Gian Giovanni, Passa de Pranto. Queridos, todos estão curtindo a programação. Meu esposo Rogério, obrigado.
0: Passa de Pranto, abraço, muito bem. O Jean Giovanni rodei agora há pouco. Vamos ver se vai dar tempo da gente providenciar também essa música pra você. Beijo. Toca uma moda pra senhora Barbosa, da Rua Armazém, em BC. Rua Armazém. Do seu filho Aldemir. Abraço pra você, Aldemir. Obrigado pela participação, tá? E um beijo, um abraço bem carinhoso aí pra mamãe, né? A dona Barbosa. Não, peraí, não é dona, é o senhor Barbosa. É o Toca uma Moda pro senhor, não é pra senhora, é pro senhor. É o papai, então, né? Desculpa, abraço pros dois, obrigado aí pela participação. Dá um beijão no papai aí por nós também. Neila, Neila de Fátima, Moro da Silva, quero participar do sorteio. Tá com o nome na lista já, viu, Neila? Obrigado pelo carinho, pela participação de sempre. Você tem aqui um carinho com a gente, né? Com o nosso sertanejo. A Márcia Brandão também tá chegando. Márcia Brandão e Stephens. Bom dia, bom sabadão pra nós, né? Teu nome já foi pra lista do sorteio também, viu? Queixinho participando do sertanejo. Abração pra dona Angelita Salles. Tá pedindo aqui. Bom, tá oferecendo o programa pro irmão, o Galego Salles, da Limeira, que amanhã estará de aniversário. Como amanhã a gente não tem o sertanejo, vamos

muitos e muitos anos de vida, né? E principalmente muita saúde também. Parabéns pelo teu aniversário. Agora sim, vamos lá, bate o pé. Pediram e a gente tá rolando, né? Rio Negro e Solimões.

0: o dono do restaurante acabou se dando mal. Prato do dia, Daniel, um clássico da música sertaneja, teve também um Alain Aladim, Dois Passarinhos, Bate o Pé com Rio Negro e Solimões. Bom, seguinte, gente, são 7h58, o pessoal aí da região de Blumenau, né? Os ouvintes da Rádio Menina de Blumenau 97,5 vão ficar agora com a programação local. E nós aqui de Balneário vamos continuar com o sertanejo até as 9. Mas já quero convocar a todos, né, o pessoal aí da região de Blumenau, para estarem comigo, com a gente aqui novamente no próximo sábado, a partir das 4 horas da manhã, para mais uma edição do Sertanejo Bom Demais. E se, atenção, hein, se alguém aí da região de Blumenau for o ganhador de um dos brindes de hoje, dos presentes de hoje, né, for um dos sorteados, podem ficar tranquilos que eu aviso aqui através do WhatsApp, tá bom? Obrigado, gente, pelo carinho de vocês aí da região de Blumenau. Fiquem com a programação local, nós vamos pro intervalo comercial e daqui a pouco tamo de volta com mais modão aqui no sertanejo.
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0: Amado, vamos juntos. Uma beijoca do sertanejo bom demais aí. E aquele bom dia especial pra você que tá chegando agora na sintonia também. Fique à vontade aí no nosso ranchinho. Sempre tem lugar pra mais um, né? É como o coração de mamãe, que a gente sabe, né? Tem sempre espaço pra mais um. Lembrando, daqui a pouquinho, 15 para as 9, o sorteio, são 8 horas 3 minutos agora, 8:03. Vamos atender aqui a mais pedidos. Vamos ouvir o nosso povo. Quem é que tá com a gente aqui?
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0: Vamos lá, bom dia, Lio, tudo bem? Quero participar do sorteio, estamos desde cedinho na escuta. É o Daniel Bartoski, motorista de aplicativo aqui em Balneário Camboriú. Obrigado, viu, Daniel, pela companhia, pela carona que você nos dá também diariamente. Vamos trocar de trilha aqui, tá na hora, 8 horas 4 minutos. Meu nome já foi para a lista do sorteio. Abraço, bom dia. É o César Stupi participando com a gente lá de Itapema. A Silvana Dalfovo, já li essa mensagem. Quem mais aqui com a gente? O Tuti também tá chegando. Obrigado pelo carinho, pela companhia. Tuti, bom dia para você. Paulo Ferreira tá com a gente aqui, ó, deixando um forte abraço para todos os nossos queridos ouvintes, os familiares. É o Paulo Ferreira de Navegantes. Obrigado, viu, pela participação, tá, Paulo? Meu nome também já foi para a lista do sorteio. Bom dia, Lio. Neuzia Nalia Vaz, do bairro Nova Esperança, aqui em Balneário Camboriú, participando com a gente. Teu nome também já foi para a lista. Solange, a Sol, né? Solange de Camboriú, do Macacos. Um ótimo final de semana para você também. Sérgio Almeida. Bom dia. Obrigado, amigo, pela participação. Heloína da Cunha também tá com a gente, um beijo pra Heloína. Nicolau Liari, Lio, toca a minha música, tá bom? Vamos ver se eu encontro com essa tua música pra rodar daqui a pouquinho, tá? Ô, Nicolau, tem mais aqui com a gente, Joaquim Carlos Varandas. Bom final de semana a todos, quero participar do sorteio, teu nome já foi pra lista, viu? Um abraço também pra Terezinha Rodrigues, que tá com a gente. O Olívio que não é Olívio Cordeiro, né? Aí sim, agora o teu nome foi pra lista do sorteio. Nilson do Conde Vila Verde em Camboriú também participando com a gente. Valmir Souza, fala, Valmir.
2: Bom dia, Lio. Yeah. Se der, toca pra nós, hein, Chico Rei para nós, Binho na cama. Beleza, meu amigo?
0: Uhum.
2: Valmir Souza, aquele abraço a todos os ouvintes da Rádio Menina aí.
0: Teu nome também já foi pra lista do sorteio, viu? Obrigado pela participação, tem uma música, vai tocar já já. Thalissa Medeiros de Oliveira e o maridão, o Alípio, sempre na escuta. Um ótimo final de semana pra vocês. Taça de Pran. E depois tem o trio Parada Dura e na sequência a terceira desse bloco, Milagre no Caixa 7. 8 horas, 6 minutos, minha gente.

0: São os moradores da rua de cima e outro de baixo, tá, gente? Eita, que esse povo, Teodoro e Sampaio, Espinhos na Cama, com, aliás, o Chico Rei Paraná, com a participação do Teodoro e Sampaio. Avião das 9, trio Parada Dura, e o nosso sertanejo rolando, gente, até as 9 da manhã, daqui a pouquinho já tem mais meia hora, no máximo aí, né? Pra gente fazer o sorteio de hoje. Valendo frango pra assar, tá? Ele já vem preparado, temperado, embalado, prontinho pra você assar em casa, tá bom? 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Abraço pro povo aí da Casa de Carnes Ações, sintonizados, curtindo a gente também. E ainda tem um kit copos, lindão kit, presente aqui do sertanejo da Rádio Menina para você também. São dois sorteios daqui a pouquinho, 9:15, tá chegando a hora inclusive. São 8:20, a gente vai pro intervalo comercial, mas antes deixa eu aproveitar aqui para mandar mais alguns abraços, deixe-me ver quem tá com a gente, Yara Teixeira.
1: Bom dia, tudo bem? É Yara Teixeira, gostaria de participar do sorteio. Um ótimo final de semana a todos.
0: Obrigado, tá com o nome na lista. O Ivan também tá com a gente.
2: Meu amigo, Leo, meu nome é Ivan com N, Henrique Kuntz.
0: Deixa comigo, já tá com o nome na lista aqui, tá, Ivan? Abraço. Bom dia, amigo, sou o Tânia Meister, de Balneário Camboriú. Por favor, coloca o meu nome na lista do sorteio. Claro, já tá aqui na lista. Obrigado pela participação. Luciano Rodrigues Cardoso também tá com a gente. É, quero participar do sorteio, Bairro das Nações. Abraço pra você, amigo Alberto Paulino Silva, de, acho que é de Itajaí, né?
3: Bom dia, Lio Brasil. Bom dia a toda a Rádio Menina FM. Um excelente sábado abençoado. Tamo junto. Sempre ligadinha melhor. Um abraço. Tudo de bom.
0: É, de Itajaí, sim, o Alberto Paulino da Silva. Abraço pra você. A Adriana Casanelli, tudo bem? Chegando tarde, né, Adriana? Tô curtindo o programa com a dona Cici. Hoje eu ouvi o Pitoco, é, toquei um pedacinho de Pitoco. Todo sábado fica meio cansado o Pitoco, né? Mas hoje rodou sim. Abraço, um beijo pra você, viu, querida? Manda um abração pro pessoal do Mercado Clasen, especialmente pro açougueiro Juliano, o açougueiro do Alípio Ita

0: Alissa. Abraço para esse povo maravilhoso, então. Um excelente final de semana, sempre na escuta, Thalissa Medeiros de Oliveira. Acho que eu já tinha, inclusive, lido essa mensagem. Mas ela completou, né? A Maria Inês Urrutia também tá com a gente, nome na lista. Cirlei Aparecida da Silva Santos. É, pediu aquela parede como ocorre paraíso. Vamos rodar para você daqui a pouquinho essa música, tá? É do centro de Camboriú. Obrigado pela participação. Fabíola Dauer da Costa também tá com a gente. Um ótimo final de semana. Tem mais aqui, ó, a Antônia Cordeiro do Prado, adoro o programa, obrigado. Roseli Frieda Weber também tá com a gente, um alôzão pra Zumira e pra Cleusa. Deixa eu me ver aqui, bom dia, quero participar do sorteio, Gabriel Lubisco Zimmermann, de Camboriú, também com o nome na lista. Margarete Leocádio de Oliveira, participando com a gente também aqui, ó. Ah, não esquece da minha, quem é que tá mandando essa mensagem? Diego Rori Soares. Ah, o menino da porteira, né? Vamos rodar já já nesse bloco então pra você, tá? Daqui a pouquinho tamo de volta.
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14: Vamos, meu povo, 91-38-1005, mais algumas participações aqui com os nomes na lista. 8h26, tá chegando a hora do sorteio, né? A Rosimari Cordeiro do Prado da Silva tá com a gente, participando aqui do sertanejo, teu nome já foi pra lista. Noeli Antunes Maciel, também Rian ou Rayan Gabriel Ouvinski. Rayan Gabriel Ouvinski. É morador da Barra, e o nosso querido ouvinte. Obrigado, viu, pela participação. Jean Pereira. Deixa eu ver aqui. Ligado na programação também, Jean Pereira com o nome na lista. É mais uns 5 minutinhos aí para as últimas participações, tá? Pra gente colocar na lista do sorteio. Boate Azul, Bruno e Marrone cantam pra gente. 8h20.

Teve o Menino da Porteira com Sérgio Reis, Boate Azul, Bruno Marrone. 8:36, minha gente, é o seguinte, eu vou... Vamos para as últimas participações aqui, tá? Os nomes que eu citar agora estarão na lista do sorteio. O Francisco Teles já foi para a lista. Jean Pereira, o que é de Camboriú. A Heloína também já está na lista faz tempo, né? Bom dia, passando para desejar um abraço, para dar um abraço a vocês, todos os ouvintes. Quem é que tá com a gente? É o José Fernando da Silva, também com nome na lista. O Maicon Kubalski, abraço para você. A Edna de Souza Costa, também com nome na lista. Deixe-me ver quem mais aqui. Bom dia, Lil. Gostaria de participar do sorteio. Cleverson Domingues Mendes, bairro das Nações, também tá com a gente. Bom, deixamos aqui as participações pro sorteio, tá? Acabou. Não tem mais. Ah, não, tem mais uma aqui. Só essa. O Adilson Debatim acabou de mandar a mensagem, tá? E... deixa eu ver mais uma aqui. A Clementina Siqueira também, com o nome na lista. Pronto, acabou, gente. Não dá mais para participar do sorteio, tá? Eu vou rodar uma música, depois a gente vai pro intervalo comercial e depois, na volta, já trago aí o nome dos ganhadores de hoje.

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0: De bom demais, né, gente? Então, é o seguinte, ouvimos aí A Saudade da Minha Terra, linda demais, com o Sérgio Reis. E agora vamos, então, ao sorteio. Prometi durante toda essa manhã de sabadão, dois presentes, dois sorteios, portanto, vamos lá. Já tem aqui o nome dos ganhadores, aliás, das ganhadoras de hoje. Frango pra preparar, tá? O frango, ele, aliás, frango pra assar, ele já vem prontinho, vem temperado, já tá embalado. Tá? Um presente da Casa de Carnes Nações para os nossos queridos ouvintes. 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E esse frango delicioso vai para, deixa eu ver aqui, vamos preparar aqui a minha vinheta. Araci Mendes Bectondi, pode comemorar, ganhou o presente, presentaço delicioso, frango da Casa de Carnes Nações. Repetindo o nome, Araci Mendes Bectondi. Agora vamos ao copo, aliás, o kit de copos, né? Presentaço pra você, Adriana Casanelli, pode comemorar também, ganhou o presentaço aqui do nosso sertanejo bom demais, né? Da Rádio Menina, um kit copos, passa aqui na rádio durante a semana em horário comercial para você pegar no seu presente, tá? Araci Casanelli ganhou kit copos, precisa passar aqui na rádio. Araci Mendes Bectondi não precisa passar aqui na rádio, vai direto aí na Casa de Carnes Nações, na Avenida Palestina, esquina com a Rua Panamá, para pegar o seu presente, tá? Seu brinde, esse frango delicioso. Minha gente, a todos que participaram comigo, que estiveram comigo, né, desde as 4 horas da manhã desse sabadão, agradeço de coração a participação, a companhia, a audiência desse povo maravilhoso. Vou deixar vocês aqui com mais 2 ou 3 músicas, se der tempo. E depois, chegando, toca baú com a Juliana Tormena, que já tá por aqui e vai trazer para você aí, vai atender o seu pedido também até 1, tá? Ótimo final de semana, minha gente. Segunda-feira, cedinho. Tamo de volta. Beijo, tchau.
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1: Se o Zé Rico tivesse vivo, ele cantaria essa música mais ou menos assim hoje, ó.

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atendendo os pedidos da galera que curte um flashback. Então, se você quer ouvir aquela música pra matar saudade, naquele ritmo clássico do flashback, né? Pode ser pop, pop rock, rock, reggae, disco, dance.

0: Júlio Xavier.
1: Bom dia, Júlio. Ali daqui, Sérgio Xavier, minha esperança, tudo bem? Então, Júlio, sábado, você tem mais um final de semana, e o sol aí dando, né, o ar da sua graça.
0: Pois é.
1: Né, pelo menos deu uma parada nessa chuva que tava preocupante, né?
0: Pois é, verdade.
1: E começando, né, o nosso Toca Baú, o melhor programa de flashback do sul do mundo. Ju, vamos lá dos idos de 87, né, com essa banda de rock gaúcho, que fez muito sucesso na época, né, deixou saudades, e essa música aí, né, fala lá da nossa juventude, da nossa adolescência, e era bem assim mesmo, Garotos da Rua, tô de saco cheio.
0: É seu pedido, valeu Sérgio!
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0: Oi, bom dia, Juliana. Tudo bem com você?
1: Oi, Salete.
0: Aqui é a Salete do bairro Areias. Gostaria de ouvir a música It's Now or Never com Elvis Presley. Ofereço a todos os ouvintes da Rádio Divina. Bom dia. Tenha um bom fim de semana. Obrigada.
1: Você também, Salete. Você.

0: bom final de semana pra você. Ô Ju, aqui em Itajaí já tem sol, graças a Deus. Mas eu não sei, mas parece que de noite vai chover de novo, tá? E hoje eu gostaria de ouvir. Olha só o meu pedido. Camisa de Vênus, Deg, tá bom? E eu adoro essa música em ritmo de rock, tá bom? E eu ofereço pro meu cachorro, não sei, que já tá ali te ouvindo, e pra todos que gostam dessa música, tá? Um bom final de semana e saúde pra todos.
1: Beijo, Conceição!

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14: Bom dia, Juliana, tudo bem?
12: Oi.
14: Ô, Ju, gostaria de oferecer a programação hoje pro meu sobrinho Arthur, que ontem completou mais um ano de vida, completou 14 anos. Pode ser qualquer música aí pra ele, tá bom? Obrigada e bom dia.
12: Beijão, Cláudio. Parabéns, Arthur. Muita saúde, tudo de bom. Beijão, Clésio Karatê. Beijão, Diego Rory. Bom dia. Joana Mara, querida, bom sábado pra você também. Ivan.
15: Bom dia, Juliana. Todos abençoados sábado. Tá escurecendo, escureando. Quando chegar em casa, peço uma música.

Valeu, Assis. Essa é a galera que gosta de uma boa música pra matar a saudade. Vamos curtir esse som, esse clássico maravilhoso de Duran Duran, Come and Done.

0: sábado, mano.
1: Bom dia, Juliana. Bom dia, bom dia. Bom dia aos ouvintes. É o Galdério, Santa Regina, Camboriú. Então, Juliana, eu gostaria de ouvir a música Mona Lisa. No mais, um forte abraço e um bom final de semana a todos.
0: Então essa vai pro Galdério e pro Mano. Querem ouvir Mother Talking, Just With You, Mona Lisa.

0: né, Mara Miguel, de Indaial.
1: Oi, Ju, tudo bem com você, maravilhosa? Bom dia, sábado. Estou na sintonia com o Toca Baú. E hoje eu gostaria de ouvir Baltimora Udibug. Ofereço para minha pequena Alice, que está na sintonia, e para todos os ouvintes, para você. Beijão, excelente fim de semana. Tudo de bom, tamo junto sempre.
0: Beijo, Mara, e beijo, Alice.

0: 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Já já eu volto com mais pedidos no Toca Baú.
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0: Rádio Menina 9:40.

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0: You give me your heart tonight com Shakin' Stevens.
1: Então, seu pedido é uma ordem. É o seu pedido do Toca Bala.

0: Ju, o Enildo aqui de Governador. Eu queria ouvir com o Webgang Electric Venom. Se for possível, manda aí pra nós aí. Eu não sei direito o nome dessa música, mas é esse, eu acho que é mais ou menos esse daí.
1: É isso mesmo, Enildo.
0: Meu inglês é bem ruimzinho. Não sei nada, não. Um bom dia, um feliz sábado.

0: clima romântico, João.
1: Bom dia, Rádio Menina. Vamos de Stuck in You, Lionel Richie.
0: O quê?
1: Aqui é o João, Santa Regina, Camboriú.
0: Ah, então beijo pro pessoal de Santa Regina. E é o seu pedido romântico no Toca Baú.

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2: Rádio Menina, 10 horas.
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0: Um bom dia! Olha que dia lindo, abençoado de sol, né?
1: Oi, Maria Luísa!
0: Então, eu gostaria de ouvir a música Baby Hips of Babylon com Boney M. E oferecer a todo o pessoal do fã-clube, tá?
1: Beijo, Maria Luísa!
2: Bom dia, Juliana!
1: Oi, Nilcete!
2: Hoje aqui é a Nilcete. Hoje eu toco o Rio da Babilônia pra mim.
1: Vamos ouvir!
2: Ofereço pro meu esposo, Miro, pro Valt, lá da rua Goiás. E pra todos que estão na escuta, que foi atendida, meu muito obrigado.
1: Eu que agradeço a audiência, Nilcete!

0: Bom dia, Juliana. Meu nome é Sérgio Augusto. Eu gostaria de ouvir aqui de Blumenau.
1: Oi.
0: Gostaria de ouvir a música hoje com Secret Service, Flash in the Night. Ofereço para vocês aí da menina, para todos os ouvintes e para minha esposa, a dona Ingrid. Com muito amor e carinho. Um ótimo final de semana para todos.
1: Beijão pro Sérgio e pra Ingrid. Seu pedido no Toca Baú.
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0: mais tá aqui? Ah, o Joel de Itajaí mandou um vídeo fofíssimo com a sua netinha.
1: Bom dia, Juliana. Já tô ensinando a minha netinha a escutar a menina FM. Cecília, um beijo a todos. Um ótimo sábado aí.
0: É muito linda, Cecília! Ele fazendo ela dormir, ouvindo a Rádio Menina ali, ouvindo Toca Baú. Beijo, Joel. Beijo pra Cecília. Beijo na família.

0: né, Heloína? Diga, querida.
1: Oi, Ju, tudo bem? Hoje eu tô de folga, tô curtindo o Toca Baú. E eu nem vou pedir música porque tá todas show de bola. Amo, amo, amo, amo. Tá bom? Beijão.
0: Beijão, Heloína!
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0: Isso. É isso aí, Zu. 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
2: Rádio Menina, 10:40.
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0: Que bom que você tá curtindo a Rádio Menina. Gosta de um flashback, né? Esse é o Toca Baú até a uma.
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0: um cara de jeito bem. Ju, toca hoje um carimbador maluco. Especial pro meu amigo Arthur Batata, que tá de aniversário ontem. E pra minha esposa Cláudia. Valeu, um abraço, bom dia, bom fim de semana.
1: Abraço, João Carlos.
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3: Parem. Espera aí. Onde é que vocês pensam que vão? Hã?

0: Boa viagem, meninos. Boa viagem.
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6: E aí, Juliana Tomena, falta com Davi, eu acho que o nome é Davi Olds, Alenísio Eliel e todos os seus ouvintes fã clube da Rádio Menina. Bom final de semana pra vocês, seus ouvintes. Obrigado.
1: Pra você também, Nicolau. Beijo na Lenise, na Fran, na família
7: bom
1: toda.
7: Bom dia, minha amiga Juliana. Aqui é o Leandrão, de Balneário, bairro da Barra. Estamos aqui fazendo um tibicinho agora até meio-dia. Escutando aí o Toca Baú, né? A hora que chegar em casa, vou ligar meu radinho. Toca pra nós aquela, uma moda boa aí, Street Wings. Valeu? No meu inglês é meio ruimzão, mas é por aí. Valeu, um abraço e um ótimo sabadão a todos aí.
1: Eles querem ouvir F.R. David.

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0: É sempre muito bom ficar

0: Matias Justa. Ah, Matias Justa, ele queria música hoje de Nazaré. Trump Tuesday. Conhecer todos os amigos e amigas curtindo Toca Bom nesse sábado. Bom fim de semana. Excelente dia. Valeu, obrigado.
1: Pra você também, Angelo.

0: e Navegantes. Por ir tocar a música Glória. Valeu, forte abraço. Ótimo sábado, hein?
1: Forte abraço, Paulo Ferreira e toda a galera de Navega.
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0: Hora certa.
1: Rádio Menina 11:21.
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1: Ô Ju, bom dia. Toca Nikita pro Moraes Churrasqueiro. Beijão, fica com Deus aí. Bom final de semana pra todo fã clube, Nikita.
2: Valeu, Elias Moraes.

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1: Alô, Juliana Tormena, galera da Rádio Menina, do Toca Paú. Esse programa é lindo, hein? Tá demais hoje, mais uma vez. Parabéns, tá, Ju? Olha só, deixa eu contar pra você onde eu estou, né? Você já sabe, basicamente. 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A Rádio Menina está presente e eu sou Nino Davis, pro Pit Stop da Rádio Menina, a rádio de 1 milhão de amigos.
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4: Bom dia, Juliana Tormena, sábado maravilhoso.
0: Oi.
4: Abençoado final de semana para todos nós.
0: Erla.
4: Um abraço grande. Desde cedo arrasando, minha lojinha, graças a Deus. Deus abençoe todos nós com muito amor, muita paz e muita saúde. Gostaria de ouvir a

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2: Rádio Menina 11:38.
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4: Tamo junto aqui no Toca Baú da Rádio Menina. Daqui a pouquinho, em instantes, tem o horário eleitoral e depois o Toca Baú continua, tá? É uma pausa entre o Toca Baú, mas a gente volta depois do horário eleitoral, 12:25, tá bom, gente? Então, vamos.

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3: Bom dia, Ju, tudo bem? Um abraço para você, todos os ouvintes, todo o grupo Fã Clube. E eu gostaria de ouvir hoje o tema internacional da novela A Gata Comeu. Um abraço para você e sua família. Beijo.
4: Beijão, Dilene. Essa aqui é tema, um dos temas da personagem

Oi, Ju, Salvador. Bom dia pra você, bom dia a todos os ouvintes. A música que eu peço é uma música pra minha esposa. É uma música do Secret Service, The Way You Are. Valeu, um abraço aí pra todo mundo.

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0: E hoje tá gelinho, tá? Bom final de semana.
1: Beijo, tá? Biel.
2: Bom dia, Juliana Tomena. Um abraço, minha linda, maravilhosa. Que saudade que eu estava de você. Há um tempinho já que eu não tô participando aqui na rádio. Ju, toca pra mim. Eu sou rebelde, da Lilian. Porque eles estão falando que eu sou muito rebelde aqui no serviço. Então vou oferecer essa música pro meu chefe.
1: Beijo. Beijo, Ingrid, querida.
3: Bom dia, Ju. Bom dia a todos os ouvintes. Feliz sábado. A Sally, deixei um pouco de participar porque eu estava viajando de férias em São Paulo, na minha filha, no Butantã. Retornei ontem. Se não tocou o Mississippi, quero escutar Mississippi aqui na minha loja. Obrigada. Beijo.
1: Beijo, Sally de Itapema, querida.
4: Bom dia, Ju, amada. Aqui é Léo Amaral, de Navegantes. Ju, se der tempo ainda, será que poderia colocar pra gente, pra tocar o portão de Roberto Carlos? Obrigado, Ju. Beijo, bom final de semana pra você. Léo Amaral aqui de Navegantes.
1: Beijão, Léo, querido. Pessoal de Navega, sempre ligadinho com a gente. Oi, Sônia.
5: Bom dia, Ju. Eu gostaria de ouvir a música Me Dê Motivo com o Tim Maia. Bom fim de semana a todos. Obrigado.
1: Bom final de semana, Sônia.
6: Bom dia, Ju, aqui é a Ana do Rio Pequeno. Gostaria de pedir a música do Maná.
1: Beijo, Ana.
7: Bom dia, Ju Tormena. Bom dia. Quero desejar um ótimo dia pra ti aí. Que Deus abençoe cada um de vocês aí. Quero desejar uma música aí pra nós. Fundo da Grota. E desejar pra todos aí da rádio, pra minha família. E para todos aí que estão assistindo a rádio aí. E quero participar do sorteio.
1: Valeu, Leandro Antônio. Cici, beijo, querida Cici. Tati de Penha, ótimo final de semana. Rodrigo e também a Paulina. Lá em Campo Grande, Mato Grosso do Sul, curtindo, mandando beijão pros filhos Evelyn, Gabriel, ô família linda, tá chovendo por aí, beijo pra vocês, obrigada pela audiência, pelo aplicativo Menina Play, beijão Nereu Egger, que também tá ligadinho com a gente, Ivan.
8: Juliana, já estamos em casa, certo? Gostaria de escutar com Tribo de Já, Um Só Amor, faz tempo que não peço essa música.
1: Beijão, Ivan. Agora, antes do intervalo, eu tentei tocar essa música aqui, não deu tempo, né? Então vamos tocar agora, Leandro.
9: Oi, Ju, Salvador. Bom dia pra você, bom dia a todos os ouvintes. A música que eu peço é uma música pra minha esposa. É uma música do Secret Service, The Way You Are.
1: Agora sim.
9: Valeu, um abraço aí.
1: Beijo, Leandro, beijo, Olivia.
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4: Bom dia, Ju, tudo bem? Ju, hoje vamos recordar com Tavito, Rua Ramalhete, tá? Quero oferecer aí pra ti, pro nosso querido fã-clube, pra todos que estão curtindo o programa. Um beijo grande, um excelente final de semana. É a Laura Mesa.
0: Beijo, Laura! Seu pedido no Toca Baú.

0: E na meio-dia e 43.
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13: É reta final do Toca Baú. Passa muito rápido, né? Não dá tempo de atender todo mundo. Mas a gente agradece o carinho sempre. Beijo para Miguel lá.

0: das meninas. Alô, Cláudio!
1: Alô, alô, Rádio Menina! Alô, Ju, tudo certo?
0: Tudo!
1: Vamos ver se curtimos hoje aí uma das melhores bandas que já surgiram aí, The Cure. Boys Don't Cry. Garotos Não Choram. Hoje na minha fase da vida seria On People Don't Cry. As coroas não choram. Tamo junto. Um abraço, Cláudio.
0: Uhul. Um abraço, Cláudio. Quem mandou um recadinho aqui? Ju, bom sábado. Quero mandar um beijo pra minha irmã Annelise, que está de aniversário na segunda. Alô, Annelise. Parabéns adiantado. Tudo de bom. Muita saúde.
2: Bom dia, Ju. Aqui é o Dinho. Tudo bom? Ju, se der tempo, toca a música Stay With Me, da Chase. É um desse lá de 1998. Um abraço, bom final de semana.
0: Abraçudinho de Jaraguá do Sul.
3: Bom dia, Juliana Tormena. É sábado. Toca baú, eu e a mais bela das Isas, dando uma voltinha fazendo compras. Abençoado final de semana a todos. Toca pra nós aí, Depeche Mode. Bom final de semana a todos. Renato Farias, táxi 042. Na audiência do Toca Baú.
0: Beijão, Renato e Isa, queridos.
4: Oi, Ju.
0: Oi, Rose.
4: Saudade, minha amiga.
0: Quanto
4: parabéns,
0: tempo.
4: Chove. E aí também, né? Menina, vamos escutar Vanusa, Manhãs de Setembro, pra comemorar esse mês de setembro chuvoso pra caramba. Beijo, querida. Saudades.
0: Saudade, Rose Leite. Beijão.

0: Fagner, Borbulhas de Amor. Eu agradeço. Um bom final de semana a todos que estão escutando a rádio. Beijo, Ju.
1: Beijo, beijo, Inês Martins, beijo, Nádia Machado. Então vamos com as últimas de hoje. Oi, Cléo.
2: Oi, Juliana Tormena. Bom dia, tudo bom?
1: Tudo.
2: Ô, Ju, queria pedir uma música pro grupo Flashback de Camboriú. Aquela música do Barbarella, só uma canção, pode ser? Referência para minha professora de dança, Suza, o DJ Bicudo e todos os integrantes. Não vou falar o nome porque eles são muitos.
1: Beijão, Cléo.
3: Ju, quase que pedi a música. É essa mesa do Bad Boys Blue, só que na versão brasileira, né? É só uma canção. Nossa, essa é muito boa também. Meu Deus.

0: Bom dia, Juliana. Um ótimo sábado para você e para todos os ouvintes. Hoje eu gostaria de escutar com Francesco Napoli, Bala Bala. E um ótimo final de semana para todos nós.
1: Valeu, Valdi!
2: Bom dia, Juliana Palmeira. Para nós começar esse sábado animado, toca um Bala Bala para nós já. Início, para nós começar com o dia animado mesmo e abençoado. Estamos sempre ligadinhos. Agora para minha esposa Tatiane. Um abraço.
1: Abraço, Jandir!

0: Caiaba Yacht foi Leonardo Teodoro. Parabéns, Leonardo. Retira seu prêmio. Vai lá personalizar. Que legal, hein? Beijão, Heloína da Cunha. Beijão, Ivan de São José.
1: É, Juliana. Ora, passa. O tempo voa. Até logo à noite, se Deus quiser. Vá e volte com Deus. Até depois.
0: Valeu, Ivan. Luiz André de Floripa. Beijão, Alexandro.
2: Bom dia, Ju.

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0: 1:22.
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1: Menina. 2:02.
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0: 2:25.
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Sabadabadou! Sabadabadou, é! Esse é o nosso programa de sábado à tarde, pra você que ainda tá no seu trabalho, tá em casa, tá aí lavando a caranga, tem gente que ainda lava o carro no sábado, né? Abraço, inclusive, o pessoal de todas as lavações aí, galera que dá aquele talento aí nos carros da galera. Vamos lá, vamos curtir mais música boa,

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2: 2h46.
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12: Na Menina é Assim, sabadabadou, só música boa. Vamos curtir mais uma? É mais uma daquelas que a gente ouve na programação da Menina, na programação das principais rádios do Brasil. Inclusive, são top nos playlists aí de toda

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0: 3:27.
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0: Obrigado, Raça Negra.
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3: 3:48.
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6: Vina louca aí do velho que temos chegando 4h03.
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É por aqui, louco, velho, mesmo casgado. Ué, na gauchada que temos chegando. Vai ser uma barbaridade. Buenas tchê, buenas tchê, buenas tchê. Programação louca de especial a partir de agora pra tu que tá com a radiola ligada em casa, no trabalho, tá me levando em carona. Eu me entreveradito aqui nos estúdios da Rádio Menina de Balneário Camboriú nesse sábado louco de especial, 12 de setembro de 2026. Vamos aumentando o volume da radiola pra fazer eco nas coxias, assombrar a gauchada, acordar os vadios que estão dormindo, cesteando desde o meio-dia, que já são 4 horas da tarde, che. Mas que barbaridade! Alô, Tia Salgado! Alô, Rans, Diego, Carlos, Juan, Daniel, Osmar Fernandes, mil graças ao Seixe. É, a todos os Galdério Velho, Tia Salgado, Rans, Diego, Carlos, Juan, Daniel e o tio Osmar Fernandes estão levandito no mais a chama crioula lá pra Itapema. Um quebra-costela gauchada que o patrão lá de rima cubra o vulto de cada um de bênção, tá bueno? Quero mandar um abraço pro Gilvan de Itajaí, que tá com a radiola ligada, meu amigo Valdeci, Valdeci, velho. Podemos conversar um dedo de prosa hoje de tarde lá no, né, lá no perto do Caledone, por lá, né, tio? Um abraço, Valdeci, velho. Diego Rory, como é que tá, guri? Tudo é bom? A Selma tá ligada com a gente também. Buenas, tchê, como é que tá? Prenda, tranquilo. Mandar um abraço pra Marlene e pro Deja. Estão ouvindo nós junto com a Yasmin, princesinha. E também com a dona Dânia, mãe da princesa, no caso, né? E lá no Paraná, compadre Doro. Compadre Doro, apareça, homem velho, você passa de visagem, tchê. Compadre Doro hoje de camisa azul, né? Pra provocar o Márcio, velho. Tá lá o Márcio, o Isidoro, o Arlindo pai e o Arlindo filho. Todo mundo escutando a gente, comendo uma codornada bem caprichadita, não mais. Azaga, uchada. 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Mário César Clivati tá começando por aqui mais uma programação louca de especial. Uma programação galdéria demais da conta. Pra tu que tá com a radiola ligada junto com a gente, né? Tá tudo bem aí então? Tudo sob controle? Então tá bueno demais. E nós vamos trazendo as primeiras marcas por aqui, tu que tá acompanhando a gente, né, Xê? Tu que tá escutando a programação em casa, no trabalho, me levando de carona. Onde quer que tu esteja, Xê. Não te. Olha, não te espicha demais, tá? Que a cama é curta e o lençol é pequeno. É de sorteiro. Ele, mundo velho. Alô, Sandra Stins, obrigado pelos morango cravejado. Morango cravejado agora, é a moda, xê. Louco de bueno, quero agradecer, especial de primeira, foi só pra, viu? Tampou só um buraquinho dos dentes, é, você sabe, né? E coisa buena demais, dona Cris gostou uma barbaridade também, tá bueno? Alô, Marcos Lorimo, Xanxerê ligadito com a gente! Começando, tchê, o bailão de sábado do Tchê Menina.

aí, tchê. 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Vamos levar o gauchês pra lá. Vamos levar o bailão de sábado, tchê. Uai, entendeu, tchê? É pra ser bailão, louco, velho. Ou tu abre a gaita direito, nós vamos se entender. Ah, agora sim.

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0: com a gente. Vamos entreveradito até as 7 horas da noite agora, louco velho.
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0: Vida desses loucos. Opa, essa é a música que eu tava cantando aqui, desculpa aí, pessoal. Foi sem querer. Ei, a barbarina. Deixa eu mandar um quebra-costela pro Ivan Kuhn.
1: Boa tarde, meu amigo Nilo. A tarde fria, voltou o vento do sul forte.
0: É, che.
1: Rodai com Teixeirinha, o vento minuano.
0: É, ele tá com frio. Alô, Heloína, o Grêmio tá jogando, Heloína. E eu apostei hoje. Ah, não, é, me chamou a atenção e me provocou pra uma aposta Simone Bajuque vascaína. O time que perdeu, o torcedor tira um retrato com a camisa do que venceu. Vai na Grêmio hoje, vamos torcer. Pelo amor de Deus, Grêmio, não é fácil, judiaria. Alô, Ivete.
2: Boa tarde, Sonilo.
0: Boa tarde, Ivete.
2: Boa tarde, sábado aí, senhor.
0: Obrigado.
2: Pra todo mundo tá escutando a rádio, menina.
0: Tá bom.
2: Pessoal de Tijuca, de Camboriú. Tudo quanto é lugar.
0: Tá já aí, navegando.
2: Um abração aí pro senhor e fica com Deus.
0: Aquele
2: bom
0: abraço.
2: Final de semana.
0: Bom final de semana pra ti também, minha querida. E o Davi tá ouvindo nós.
3: Mas que barbaridade. Até aí, seu judia de Lubem.
0: Eita, tamo aqui, homem velho. O grande Davi tá peleando, ouvindo a gente. O Reginaldo Conceição Tunan.
4: Fala, Nilo, Reginaldo. Parceiro da pesca passando aqui, meu querido, grande abraço. Ô Nilo, toca pra nós aquela do Maitaca, bem magoala. E desejo pra ti bom trabalho, grande abraço aí, meu parceiro. Valeu, meu querido.
0: Valeu, Reginaldo Véio. Um quebra-costela pra ti, meu galo cinza. Ai, Alemundão. Aumenta o volume da radiola que nós vamos trazer Marca Bueno. Isidoro Fernandes tá ouvindo nós. Alô, Isidoro, como é que tá, homem velho? Ó, compadre, já mandou o retrato, bora ver. Olha lá o bicho velho, ele e o Márcio. E lá de trás a Dumara. Ih, Dumara cortou os cabelos. E tá de cabelo novo, se não me engano, aqui no retrato. Tá fazendo um chimarrão lá, caprichando no mate, velho. Eu vou fazer um chimarrão por aqui também, Isidoro. Ele é um abraço especial pra ti, pro Márcio, pra toda a tropa aí, tá bueno? E o Mário Climate, corretor de imóveis, amigo da gente, tá no mato hoje. É, tá campeando, tá escutando nós por lá, acampamento. Homem velho, fez um churrasco, deixou. Ah, deixa eu contar pra vocês, ó. Vou sortear hoje uma linda faca presente do amigo Shaolin. Inclusive personalizada com Tchê Menina. Uma faca que tá aqui. Nós vamos sortear presente do amigo Shaolin. É, Shaolin, velho. Uma faca bem caprichadita. É personalizada com Tchê Menina. É o sorteio de hoje aqui na programação. Alô, Nani! Agora descobri quem fez as codorna. Eu descobri quem fez já. Já não precisa nem se explicar mais, bicho velho. Ele, barbaridade! Alô, Eliandra Ribas, como é que tá, Eliandra? Aquele abraço especial, tamanho do Rio Grande. Já te escuto aqui, prenda.
5: Boa tarde,
0: boa
5: Nino.
0: Boa tarde. Tudo bem?
5: Tudo certinho? Bom?
0: Certito.
5: Viu? Manda aquele chamamé bem no capricho.
0: Deixa comigo.
5: Estamos aqui na audiência.
0: Tá bom.
5: Como sempre, né? Eu, Lívia, sempre na... Menina FM.
0: Tá bom.
5: Deus abençoe você.
0: Um beijo. Alô, Lívia. Beijoca do tio Nilo.

0: capitão Faustino no peito e na raça, tchê. Essa é de fundamento, louco velho.
1: Sim, menina, um fandango no ar.
0: E nós estamos por aqui, gauchada, mandando os quebra-costela especial pra esse povo velho que escuta nós, né, tchê? Mário César Clivatti tá mandando um abraço, né, tchê? Também o André, diretor da Daldi, da saúde, diretor da saúde, o André veio. Alô, André, o quebra-costela pra ti, louco velho, tá junto com o Mário? Ah, exato, então tá bem acompanhado, uma barbaridade, viu? Mário Clivatti, velho, é parceiro, amigo velho, de longe. É longa data, né, tchê? Mandar um abraço pra essa prenda aqui. Olha que coisa rica tu receber uma mensagem assim. Não tem coisa mais melhor que isso aqui, ó. Escuta aí.
2: Ô, tio Nilo, tô com saudade. A gente tá escutando você.
0: Alívia!

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0: 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Alô, Ivan!

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9: Buenas tardes, Nilo Deitor.
10: Buenas tardes, louco velho. Tamo por aqui, che. Tamo por aqui fazer uma barbaridade, mas fazer que água conduz pro trilho, né, che? É, conduz pro trilho é fazer uma barbaridade. E o Davi ligadito com a gente. Ó, destampou. Já pode. Já destampou a gelada, Davi, velho. Tá com seu notalo por lá, né? Aline Rolim tá escutando a gente. Um UPA especial pra Aline. Tudo é bom pra ti, tá? Aprenda. Um quebra-costela tamanho do Rio Grande, bem apertadito no massa. Isa, Thiago!
11: Boa tarde!
10: Tarde, louco, velho! Como é que tá, che?
11: Toca uma maneira daquela bem raiz.
10: Deixa com nós.
11: Aqui é o Thiago de Porto Belo.
10: Tudo bom, Thiago Belo?
11: Vamos lá. Vamos. Quero ganhar essa faca aí. Gosto de você. Tenho coleção de faca e gosto de faca. É nóis,
10: tiro velho. Um abraço, meu índio velho. Deixa eu ver quem mais ouviu. Os padeiros tá participando do sorteio também. Tá trabalhando pra todos os padeiros e confeiteiros do Vale Litoral. O Vils tá lá, né? Fazendo uns pastel. Acho que é uns pastel isso aí, né, tchê? Tem cara de pastel, né? Folhado. A massa é diferente. Fala, Selma, como é que tá? Tudo bom, prenda?
12: Buenas, guri.
10: Buenas, tchê.
12: Mas bate.
10: Bárbara, dá.
12: Tu podia me arrodear a música O Primeiro e o Último Mate dos Monarcas?
10: Buena de massa,
12: só Marta. Pra alegrar o coração dessa prenda velha aqui.
10: Deixa comigo. Essa marca é buena demais, da conta uma história louca de especial, né? Gosto demais dessa marca. E olha quem tá por aqui, o Potência. Fala comigo, Bertoldo.
13: Ô, Nilo, velho.
10: Buenas.
13: Boa tarde,
10: che.
13: Manda pra nós aí, me preparando pra semana pra roupilha, uhum. No Garotos de Ouro.
10: Certeza.
13: Semana que vem tem tia menina ao vivo do acampamento pra roupilha. Vamos que vamos.
10: É isso, chegamos que vamos, sábado que vem, tamo lá, pilchadito, de bota, bombacha, chapéu, lixo.

0: especial pra ti. O primeiro e o último mate. Monarcas.
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Que marca, senhoras e senhores, que marca Buena, primeiro e último mate. Se tu prestar atenção na história, che, é de escorrer água do zóio. É ou não é? A vida é que nem o mate. Aos poucos, ela vai se lavando. Eu falei do Shaolin que tá ouvindo a gente, né, che? Shaolin velho que me trouxe uma faca aqui de presente. Essa faca com, inclusive, o Tchê Menina, né? Uma logo do Tchê Menina aqui, bem caprichadita. É personalizado, que eu vou sortear pra gauchada que participa do programa. Portanto, espalha pra tropa aí que tem prêmio hoje aqui na programação do nosso Tchê Menina, tá bueno, Shaolin? Um abraço, obrigado aí pelo presente, o Johnny Calbi, mas é o nome do bicho velho. E nós vamos que vamos, boa tarde, Marli. Otília Rentchen, um upa especial pra ti também, o Thiago tá preparando as traias pra pesca, escutando a programação, né, Tchê? Todo mundo com o rádio ligado, ouvindo a programação. O Clóvis e a Lê também estão ouvindo nós. Alô, Clóvis, alô, Lê. Nós se conhecimos, né, tchê? Lá em Itajaí, como que não? E essa é do Teixeirinha com os Monarca, né? Chama gravação mista aí, tchê. Nós vamos rodear atendendo a prenda, Aline Rolim. Eita, Pema, que tá com a radiola ligada. Alô, Guilherme, alô, Maiara de Curitiba.

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13: No caos sou eu, né, che? Esse cara, esse chiru, esse índio velho. Ele é barbaridade, um quebra-costela também do Rio Grande dessa gauchada bacanuda que tá com a radiola ligada, entreveradita, tu que tá tão... Ei, tu que tá aí no sítio agora arrancando aquele bicho de pé. Ah, aquela panela de bicho de pé, né, gente? Que barbaridade. A coceira é boa, né, gente? Mas daí calca no buraco com aquela pitada de sal. Só pra dar ardência. Diz a mãe assim, não perde pra não infeccionar, meu filho. Ei, olha a barbaridade. Vamos, gauchada. Quero mandar um abraço aí pra toda essa tropa especial. O Júlio César tá com a radiola ligada. Pediu o João Balaio do Mano Lima. Daqui a pouquinho, carguemos no ar aqui a programação também, tá bueno? E vamos devagar, outro que tem uma penca de gente aqui, né, te escutando nós. Fala, Renato Farias!
14: Buenas tardes!
13: Buenas.
14: Como tá, Galdério?
13: Tamo bem!
14: Um abraço apertado, chicotado e chinchado
3: do tamanho de Santa Catarina para todos os gaudérios que estão na audiência do programa.
13: Tá bueno.
3: Toca para nós aí, Morena Rosa.
13: Da flor do cabelo.
3: Os amigos que estão na audiência. E 100.5. Renato Farias, táxi 042.
13: Tá bueno, Renato, velho. Um quebra-costela para ti, flamenguista, velho.
14: Boa tarde, meu amigo Tienilo.
13: Buena, Christopher Militz, como é que tá, pia?
14: Como é que tamo, companheiro?
13: De pé na patola, com as duas mãos no bolso. É,
14: um amigo nosso, companheiro nosso, te mandou um recado.
13: Ia, louco. Ia.
14: É, sai cachorro, sai cachorro.
13: É, deixa
14: eu toca pra nós ouvir, tomando uma geladita. Velório do Chico Torto, com César Oliveira e Rogério Melo. Estamos escutando aqui a programação. Buena? Um abraço.
13: E eu acho que tu matou o homem errado, viu? É o velório do Juca Torto e não do Chico. Matando o homem errado, Christopher, velho. Que é isso, louco? Eu nunca vou encomendar o serviço contigo. Tá louco? Ele é barbaridade. Vamos, gauchada, Mário César Clivati, corretor de imóveis, amigo e parceiro nosso aqui da programação do Tia Menina, a marca Galdéria, a marca gaúcha todo dia. E ele tá onde hoje? Tá no sítio. E Lodeitos, estamos no sítio, estamos no mato. Manda um abraço aqui pro nosso novo diretor de manutenção de obras DBC, o André. Alô, André! Aquele quebra-costela, guri. Vai trabalhar bastante, uma barbaridade. Essa caixinha que tu tá levando no pescoço aí, que tá escutando a programação de hoje, é. As que beleza, louco, velho. Mário! Conhece o Mário, não? Quem é que conhece o Mário? Quero mandar um quebra-costela também pro Gelson, homem da Brahma, ele e o Adelk. El Bigodão. Tá escutando a programação, né, gente? O Adelk tá curtindo a programação e o... E o Gelson na boleia do Bruto. Ah, tamo devendo um chopp junto entreverado, viu, Gelson? Eu e o Adelk já tomemos um. É, tomamos um lá no acampamento Farroupilha de Camboriú. Temos que molhar a palavra junto, piazada. Pelo amor de Deus, não fujam. Ele é barbaridade. Eu vou trazer marca aqui. Primeiro vou atender a bailanta do Tibúrcio. Que o Luiz Fernando Gulix pediu lá em Itajaí, né? Tá desculpando nós, tá acompanhando a programação. Chegou agora do trabalho, levantou as pernas, tirou as botas, meia, os dedos estão ali cheios de chulé. Aquela unha encravada, desgramada nos dedos do pé, o bicho velho. Falou, rodei aqui uma bailanta do Tiburcio que eu vou tentar desencravar as unhas. Falei, tá bom, meu velho. Ele vai validar. Eu duvido o Mário Clivati dançar essa marca lá no gramado. Mário!

0: bicho velho. Ô, meu amigo Adelque. Ô, Marlene. Conhece o Adelque, né, Chico? O Adelque agora é declamador. E Adelque, declama aí, tchê.
1: Fala, meu amigo Milo.
0: Opa.
1: Olha só essa. Velha tapera caída, rancho de beira de estrada. Por fora toda ruída, por dentro não tem mais nada. Ali morava a Sinha Maria, prenda mais bela da freguesia. Quando Maria foi embora, lá tudo entristeceu. O que era novo ficou mais velho e o que era velho apodreceu.
0: Ei, Adelque velho, obrigado, Chiru, homem da sapopeia, declamando, mas que barbaridade. E quem tá por aqui, meu amigo Roberto Lima, Galo Cego. Fala, Galo Cego!
2: Buenas, meu amigo Nilo Deitos.
0: Buenas.
2: Como é, meu galo?
0: Como é que estamos, tio?
2: Fala, Beto, galo cego. Estamos pegando a estrada aqui, sentido do rancho, né? Dá um aperto na prenda velha, um caramelo para as crianças.
0: Eu me refiro.
2: Uma flor para prenda pôr no cabelo, né?
0: Azar, galo, né?
2: Eu passando por aqui, meu amigo, para te fazer um baita convite aí.
0: Que prendo o grito.
2: Dia 18.
0: Dia 18.
2: A partir das 19h30 estaremos no palco ali do 14º acampamento Farroupilha. Aí no Balneário Camboriú.
0: Mas vamos tá lá, bicho velho.
2: Tá bom, meu amigo?
0: Tá bom.
2: Forte abraço. Vamos aproveitando aí o pedido da... Tá ouvindo aí? Aquele chamamé, velho. Bem bagual aí pra nós ouvir.
0: Tá bom, bueno.
2: Forte abraço.
0: E forte até abraço, galo cego, velho. Grande amigo. E quem tá escutando nós também é o Léo Gotinha. Lá na capital Curitiba, né, tio? Tá lá o bicho velho, firme e guapo. Tá fazendo um curso de locutor, quer vir trabalhar no litoral, tá me dizendo. Ah, vamos se acertando, né, devagarote. Tá louco de bem. Ainda foi lá pra Palmas. No aniversário de 11 anos da pequena Lívia. Aí que eu me refiro, né, Che? E o que o leitãozinho tá ali rodeando no fogo? Coitadinho, não tinha nada que ver com o assunto. Nem conhecia a Lívia, o porquinho, o leitãozinho. Tadinho do bicho. Fala, Ivonir! Tá ouvindo a gente em São José, bicho velho? Esteve lá no Céu Azul, dia 7, mano. Que tu foi fazer por lá, louco? Mas que barbaridade. Ah, teu irmão tá lá, né? Que atendeu louco de bem, com certeza. Eugênio, como é que tá, homem velho? Daqui a pouquinho vou rodear essa marca bem especial pra ti, tá bueno? Porque agora eu tenho que atender o primeiro pedido. E essa marca é a marca quando tu diz que o Galdério não é romântico, né? Nos meios ali ele fala... Escuta! E a música, boa. Com esse tempo de chuva, né, Che? Esse tempo meio feiote que tá... Tem tudo a ver com a letra da marca. Mas escuta, depois nós voltemos a falar do gaúcho romântico, uma barbaridade.

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0: fala.
1: Eu não te digo que o gaúcho, quando é romântico,
0: que o bairro
1: da... ele fala com a prenda desse jeito. Amada, me fala. Agora, vamos, gaúcho velho, quero escutar tu falar, vai. Vamos lá. Como é que se declara pra mulher? Como é que tu fala? Hã?
2: O que a razão?
1: É agora, ó. Olha como o gaúcho romântico fala, tchê.
2: Amada,
1: me deu saudade.
2: Deu saudade.
1: Me fala.

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2: E deixa eu falar pra ti, Tiro Velho, que nesse domingo, no caos, amanhã. Amanhã é conhecido como domingo, né, Tiro?
3: É.
2: 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Vai dançar, tchê. Quem dança e quem canta, seus males espanta. vamos que já nós temos de volta com mais música na programação.
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0: Mandar um abraço pro Pedrinho também, que tá escutando, tio Nilo, né? Ô, Pedrinho, véi! A Iluína tá ouvindo programação, o Queixinho tá na escuta também. Queixinho, velho, quebra a costela pra ti, guri! Fala, Enildo!
1: Fala, Nilo! Buenas!
0: Buenas, che, como é que tá?
1: Como é que estamos?
0: Tô bom, de pera, patrão.
1: Pessoal que tá ouvindo essa rádio. Nilo, vamos animar essa bailanta aí? Vamos com João Luiz Correia. João Luiz Correia, borracheira? Desde já eu te agradeço, eu fui atendido, meu amigo. O Enildo. Enildo, Egídio, Adriano, daqui de Governador São

0: Márcio Ramos. Se puder, manda aí pra nós aí.
1: Tá vendo? Daqui a pouquinho tu tá no ar a marca.
0: Tamo junto.
1: Tamo junto e misturado.
0: Ué, Chiro, ué.
1: Ei, Alemundo, velho. E foi me pedir dessa marca aqui, o homem só errou o defunto, mas nós vamos arrodear. Ô, Christopher, é o Juca que você foi e não o Chico.

0: Tá bem. Tenha bondade.
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1: Tá bueno demais, che. Vamos carcar uma borracheira aqui daquela bem caprichadita no mais. O João Luiz Correia, atendendo os Galderi, amigo da gente. Eu tinha precatado uma marca aqui, mas não sei o que que só sucedeu, que só perdeu-se, meu Deus do céu! Fala, Nildo!

a gente lá no Paraná, Maristela Araújo também. Obrigado pela audiência. E a marca que eu vou arrodear agora vai lá pro Márcio Rosa, pro seu Arlindo Rosa, pra Nani, pra Dumara, pro Arlindinho, também pro compadre Isidoro, todo mundo ouvindo a programação. Essa marca é uma composição do Barbosa Lessa, eternizada na voz dos ícones da música Gaudério, Noel Guarani, do Seraí Maicá. Chama-se Balseiros do Rio Uruguai. Os balseiros eram aqueles trabalhadores real que transportavam toras de madeira, né? Cedro, angico, a canjerana. Eles transportavam pelo Rio Uruguai, eles montavam grandes balsas amarrando os troncos com cipó ou arame e aproveitavam a cheia dos rios para descer a correnteza rumo às cidades de Uruguaiana, São Tomé, na Argentina. O trabalho era louco de perigoso, exigindo coragem para enfrentar as corredeiras mais difíceis. Inclusive tinha um salto chamado Salto Grande, que era extremamente perigoso passar por lá. E a música foi gravada a primeira vez por Noel Guarani em 1975. E logo depois ganhou uma projeção incrível na voz do Senair Maicá, virando um hino do folclore do Rio Grande do Sul. E o Senair Maicá vai cantar pra gente agora esse hino, intitulado Balseiros do Rio Uruguai. Ô, Barra Viva, veio a enchente, o Uruguai transbordou, vai dar serviço pra gente.

0: de uma barbaridade do porcaveia. Ei, Alexandre!
1: Fala, Tchê Nilo! Boa tarde, boa tarde. Que é o Shaolin.
0: Fala, Tchê Louco, como é que tá, homem? Tranquilo? Vamos sortear a bicha velha.
1: Ganhador vai gostar muito.
0: Vai de capacete.
1: Espero que faça muito churrasco, muito proveito.
0: Com certeza.
1: E de preferência, faça bastante inveja pro cunhado, né? uma faca top demais. E se possível aí, Chiquito e Bordoneia, galdeirada. Valeu, tudo de bom.
0: Tudo de bom.
1: Quem estiver participando.
0: É isso aí, hoje tem o um sorteio de uma faca, um presente que nosso amigo Shaolin nos deixou aqui, che. Uma faca louca de especial que nós vamos sortear ainda hoje na programação do nosso Tchê Menina Louco Velho. André Coelho e Rubens Batistella.
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1: É por aqui, né, gente? Até agora há pouquinho tu tava faceiro. Aquele português desgramado, técnico do Grêmio, faz cada uma. O Grêmio ganhando de 1-0 do Vasco, louco, vai lá e tira o atacante e me coloca um volante. Daí faz uma caca tamanho do Rio Grande, né, gente? Que eu digo, tá louco, tio, não tem como entender. E eu não sei o que a diretoria do Grêmio faz com esse bicho velho, xarope aí, uma barbaridade, não dá pra entender.

0: salada e a sobremesa que é louca de especial pra terminar, né, tchê? Pra terminar, né, tchê? É, mas que barbaridade, terminar o sem contar, depois da, antes da sobremesa vem aquela alcatra, aquele filé contra filé, tem a picanha caprichadito com aquela gordura louca do especial, uma costela bueno, uma fraldinha, uma maminha, um cupim, uma ponta de peito com aquele granito tostadinho, louca, né, mano? Mas que barbaridade! Arrodei a marca pro Márcio lá, o Balseiros do Uruguai. E o homem velho não me assistiu, não me escutou a marca. Tava vendo o Inter ganhar de 1-0, a Chape empatou dos 45, né? Ah, tá bom, fazer o quê, né? Melhor que o Grêmio que perdendo em casa pro Vasco da Gama, ó. Pelo amor, perdi uma aposta aqui, ó. Perdi uma aposta, vou ter que tirar. Vou ter que tirar uma foto com a camisa do Vasco, agora aguenta, vou bloquear já a Simone Bajuc, cadê ela aqui que eu vou bloquear do meu WhatsApp? Barbaridade. Alô, Cláudio César, tamo junto e misturado, Cláudio Velho, Carlos do Uber. Nós se conhecemos esses dias, né, homem? Temos que tomar a querosena junto, Carlos Velho. Já no mesmo dia se vimos duas vezes, né? Mas é uma coisa bem louca, né, tchê? Abraço, Carlão do Uber! Um abraço, Irlene do FEC, ligadíssima com a gente, o Leandro Michinovski. Fala, Leandro, velho! Cadê? Peraí, apertei o botão errado aqui, peraí, fala de novo, louco!
1: Fala, Tchenilo!
0: Fala, Leandro, velho!
1: Tudo certo?
0: Bom.
1: Mas vá, que é bom! E se puder tocar um Paulinho Mussolini aí pra nós depois. É, Mágoa de um Peão, se não me engano, é o nome da música. Manda pra nós curtir nesse sabadão aí.
0: Tá bueno?
1: Show e obrigado. E não esquece de me botar nesse sorteio da faca.
0: Tá bueno.
1: Valeu, Tchenilo.
0: Feito, louco,
1: show,
0: velho.
1: Obrigado.
0: Obrigado, Leandro, velho. É a Mágoa de um Fazendeiro, o nome da marca, tá bueno? E o Bastião tá ouvindo nós. Fala, Bastião.
2: Tarde, teu Deus. Boa tarde, os ouvintes da menina. Quem
0: tarde.
2: Sebastião Presta. E se eu tocasse pra nós aí a música do Gildo de Freitas, Definição das Pinchas. É, tem um outro que gravou do Gildo também, ficou muito bonita essa música aí. Tava aí escutando teu programa aí, tomando um chimarrão agora de tarde aqui. Tá muito bonito teu programa. Um abraço.
0: Tá bueno, Bastião velho, um abraço pra ti, meu amigo. Quebra costela, tamanho do Rio Grande. Tá o Elias Churrasqueiro. Tá 1-1 Inter e Chapecoense, né, tchê? Tá bom, os dois estão abraçados lá embaixo. Nós ainda estamos respirando só com um canudinho, assim, né? Tentando sobreviver, mas que barbaridade! Ô, seu Arlindo, como é que tá, lindo velho? Tranquilo? Olha lá na televisão do bicho velho, Rádio Menina, mas aí que eu me refiro. O maior produtor de pinhão do sudoeste do Paraná, que é o Arlindo. Ei, o homem velho faz uma colheita por ano e sobrevive o ano inteiro ainda troca de caminhoneta. Esse é a fortaleza. Abraço, índio velho. Alô, Billy. Ô, Billy, fica tranquilo. Ô, Billy, acalma o coração, Billy. Tá nervoso com o Grêmio, né? Também tô. Se eu pudesse, eu ia passar aí te buscar, nós ia lá dar um joelhaço naquele tal de Luiz Castro lá. E educar aquele louco, velho. As que barbaridade. Me enche os bolsos de vergonha. Alô, Clóvis, alô, Lê. Um baita abraço pra vocês, tamanho do Rio Grande.

0: não traio mais.
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23: Grêmio!
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23: Mas que barbaridade! Chega a ficar de ficar louco com esse Grêmio, meu Deus do céu! Coisa de louco! Alô, Leandro! Um abraço pra ti, quem tá falando comigo aqui, deixa eu ver quem é que mandou a mensagem, é o Sidinando! Fala, Sidinando, velho! Como é que tá, índio, velho? Tudo certo? Tudo tranquilo por aí?
25: Fala, meu garoto, tudo certo, tranquilo? Aqui é o Sidinando que tá falando.
23: Fala, meu irmão.
25: Quero participar do sorteio da faca.
23: Tá certo.
25: O Shaolin aí, me pediu uma música aí, topzera aí, Velho Casarão, Teixeirinha, um grande abraço aí do Sidinando.
23: Tava dormindo. Tava dormindo, né, Pragão? Tava cestando, já toquei essa marca, Sidinando, velho. Mas que barbaridade. Alô, Bralhu! Ninguém merece, né? Ei, fala pra mim, ninguém merece. Barbaridade. Quem tá ouvindo nós é o Joel lá de Navegantes. Fala, Joel.
0: Oi, Milo.
23: Opa.
0: Boa noite, tia menina. Estamos aqui na escuta, eu e a Lourdes aqui.
23: Ô, dona Lourdes.
0: Tomando uma daquela que não matou guarda, daqui a pouco nós uma lasanha ali, a com uma daquele malto enlatado, sabe? E bom final de semana pra vocês todos aí, tá bom? Um abração.
23: Vai, tá, abraço, Joel, velho. Tamo junto e misturado. E o pior é que lá no grupo do fã clube, tá no grupo do fã clube, pessoal. Ô, Nádia, não deu muito isso aí, vaza da gama, não deu certo essa. Quis fazer uma montagem, né? Ah, você é dessas. Ele é barbaridade, da... viu, che? Vai fazer o quê? Né, tchê? Não tem o quê? Marcos Whipple, como é que tá, Marco, velho? Esses nossos time, ó, e pelo amor! Quem que vai cantar agora? É o Fábio Quaraí, cabelo dourado. Aumenta o volume, vamos fazer com as coxinhas. Olha a barbaridade.
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1: Gauchada, o negócio é o seguinte, o doutor Luiz Morandini, como é que tá o senhor aí? Tu viu o que o Grêmio aprontou, não? Tu viu? Tava ganhando de 1-0 aquele bocó no técnico. O homem veio, vai lá e me tira um atacante, né? Que era o tal do Giovani. Ele coloca o meio campo, o volante, recua o time. O Vasco, que não é bobo nem nada, é ruim, mas não é bobo nem nada, foi lá e fez 2 gols, perdemos o jogo. Em casa. Não era encher os bolsos de vergonha, Luiz? Que barbaridade. Doutor Luiz Morandini, meu cirurgião dentista, homem que faz os milagres, né, gente? É, de vez em quando eu ligo, doutor, como é que tá o senhor aí, tranquilo? Vou te incomodar de novo. Precisamos de uma solda, mig, tig, da qualquer jeito. O homem velho falou, ceboleia, Nilondete, que nós ajeitamos. Alô, dona Sinara, parabéns aí pelas tuas pérolas aí, a Sofia e a Helena. É o acervo afetivo do meu amigo Luiz Morandini. Ai, ali, bicho, velho. Dona Sinara, Sofia, Helena. Um abraço especial, bem especial, tá vendo? Meu patrão lá de Riba abençoe sempre. E o meu amigo velho, doutor Luiz Morandini, pediu pra rodar essa marca aqui pra senhora. Que é pra senhora escutar aí e interpretar a música do Porca Véia, chamada Luz do Meu Rancho. É uma valsa linda, uma barbaridade, que diz a importância da prenda da mulher na vida do homem. Oh, barbaridade. Aumenta o volume.

0: Bonir, como é que tá em São José, amigo velho? Tranquilo? Quer dizer que o sobrinho Daniel chegou bem acompanhado aí no teu rancho? Mas é um pragão, velho. Como é que subiu essas escadas tudo aí? Eita, é hoje que o dia termina amanhã, né? Ah, coisa de louco.
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0: Era pro Grêmio, agora é pro Ivonir e pro parente dele lá, né? Pro Daniel, ó.
1: Daqui pra frente, agora é só pra trás.
0: Eu volto já. É rapidão.
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Joinville hoje, Bonir. Agora que eu entendi, passou por aqui, né, Xeloco? Tá na casa do teu irmão hoje. Mudo de lugar, mas não mudamos de programa de rádio. Aí que eu me refiro.

0: 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Le mundo velho. Dona Marlene, um abraço especial pra senhora. 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E o homem é velho, não é muito de falar, homem, não me mandou uma mensagem aqui, o Roberto.
1: Ô, Nilo.
0: Oi.
1: Um abraço aí.
0: Abraço, amigo. Top, velho.
1: Tô escutando os modão aí.
0: Opa, aí sim.
1: E esperemos o povo amanhã pra comer aquele autêntico churrasco,
0: gaúcho. Pampa. Claro, tchê.
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0: Opa.
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0: É mesmo, tchê?
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0: Tá bueno, vou por lá.
1: Um abraço, meu querido.
0: Um abraço.
1: Aguardemos sua visita lá.
0: Tá bueno, vamos te visitar, Roberto. Um abraço pra ti, pra Marlene, pro Adriano, pra toda a família. Gente, obrigado pelo carinho. E olha quem tá por aqui, tchê. Foi só falar de carne assada, de gauchismo. Tio Osmar Fernandes. Buenas, galo velho.
2: Buenas, iludeitos. Baita abraço pra ti, pros teus ouvintes aí do nosso Tia Menina.
0: Obrigado, tchê.
2: Pois é, homem do céu, é o seguinte, eu tô aqui em Itajaí, teve o acampamento, não, teve a semana Farroupilha com início foi na quinta-feira, e começou aqui, essa chuvarada atrapalhou um pouco, né, aqui no Parque do Agricultor, mas continua hoje à noite, e continua amanhã, o dia inteiro, com muitas atrações artísticas, shows, umas bailanta, e é algo assim que tá iniciando aqui em Itajaí. Mas o parque aqui é maravilhoso, o Parque do Colono, o Parque do Agricultor é muito grande, é. E estão fazendo lá no fundão, lá no galpão onde tinha ali as feiras, né, de animais, ficou muito bonito realmente. Então, primeiro eu faço esse convite, para que vocês participem, né? Em novembro nós vamos estar aqui com a Rádio Menina, aí na transmissão já do rodeio do CTG Cidade do Porto, e isso que está acontecendo aqui é só um trailer, um pré, né, do acontecimento. Mas agora o meu convite é que ao final de semana que vem nós estaremos irmanados no nosso acampamento de Balneário Camboriú.
0: É verdade.
2: 10 dias de festança.
0: Barbaridade.
2: Começa no dia 18.
0: Vou tá lá.
2: Vai até o dia 27.
0: Vou tá lá também.
2: E a Rádio Menina estará com 6 programas ao vivo, né? 2 finais de semana, Tia Menina, Rancho de Taura, Petros e Canhoto. No outro estamos lá de novo. No domingo, dia 27, vai ser em live, junto com a TV Mocinha, TV BC, YouTube, Facebook, enfim. E estamos com um estúdio novo, né, Nilo? Bonito.
0: Uma barbaridade.
2: Estúdio, para nós levar todas as informações para os nossos milhares de ouvintes. Afinal de contas, nós temos mais de 1 milhão de ouvintes, né? Então, não te esqueça. Final de semana, já todo mundo irmanado lá no acampamento Farroupilha, que vai ser este ano, ali do lado do Expo Centro. Mudamos de lugar, o melhor, mas mais tranquilo, maior, né? Sem muito problema lá de tempo, porque ali no centro já estava ficando complicado por causa do som, esse negócio tudo, né? Mas lá nós temos mais solto das patas, tá bom? Então, de 18 a 27, né? Lá ao lado do Expo Centro, onde tinha o circo ali, ó. E nós vamos estar lá, Rádio Menino, como eu disse, 6 programas ao vivo. Se aproxime e traga uma montoeira de gente junto.
0: Olha esse índio velho bacana do Osmar Fernandes, o ícone do Rio Grande aqui na cidade de Balneário Camboriú e região. Esse índio velho tem que ter respeito por ele, porque aí é de fundamento. Alô, seu Osmar Fernandes, um baita quebra-costelas, 12 braços e meia de extensão, tá bueno, tchê? Baita abraço, fala, Nildo!
3: Nilo, amigo.
0: Oi.
3: Aí o xaropão da rádio, né? Eita,
0: esse é bom, né? Esse

você é o índio velho. Quem mais tá escutando a gente, acompanhando o Valdemir Almeida, tá ouvindo a gente na Clevelândia? Opa, Lelê! O Shaolin! Tá bueno, Shaolin, tranquilo. Já tá por Itajaí, então. Abraço pra ti, bom trabalho aí, tá bueno? Vossici, tá com a radiola ligada, Vossici. Um baita abraço também, tamanho do Rio Grande.

0: As que barbaridade, para assim do nada e não avisa a gente, mas é um pragão, velho. Alô, Robson Gauchão, como é que tá, piá? O Cacau da Madeireira, o Robson Gauchão, tão escutando a gente, moiando a palavra, os praga, velho. Um abraço especial pra vocês, gurizada, tudo é bom, viu? Fala, meu amigo Purga!
1: Fala, tio Nilo, aqui é o Antônio Purga. Não escuta. Estamos demorando porque estamos no trabalho, mas estamos escutando. A rádio velho tá fazendo eco no mapa aqui.
0: Isa, bicho, velho.
1: Show, cheiro, velho. Um abraço.
0: Quebra a costela, Purga, velho. Tudo é bom pra ti. Um abraço especial aí. E tem que fazer eco mesmo. Tem que estar no talo o volume. Alô, Diego Rory. Tudo bom, Diego, velho? Tá trabalhando dito sempre, né? E me pedir essa marca aqui, ó. Que é um farrapo dos garotos de ouro. Tá todo mundo, velho. Aumenta o volume da radiola pra fazer eco, então. Inha mundão. Essa é de 1986. Será que faz tempo, não?

0: catando pro bailão fandango, né? É, hoje tem bailão, tem fandango no CTG por lá. E o Thiago Jacob, a Eliane e o Arthur já estão se aprecatando, colocando as bombachas, as botas, a mulher tá botando as anáguas, né? Que chama? É, não é assim que chama anágua, era antigamente, né? Agora ela coloca só o vestido, né? Não precisa nem as armação. Antigamente colocava aquelas armação que ficava gigante, uma barbaridade. A mulherada dançava assim, ei, dançava de rodear no salão, né? Mais ou menos uns 32 quilômetros, aquela sapatilha da mulherada. Alô, Lúcia! Minha amiga Lúcia e o Joel estão ouvindo a gente, estão acompanhando a programação também, um quebra-costela, tamanho do Rio Grande, che! Vamos de marca, porque essa, o Thiago Jacobi, eu duvido que tu chega lá no CTG e fala assim, ó, tchê, eu quero uma coca com Fernet. Chiquito e Bordonei. Olha a barbaridade. Ivonir, vamos tomar uma coca com Fernet.
1: Chiquito e Bordonei. Corpo e alma.
0: Roberto, vou pedir uma lá na pampa, tá? Dessa daí.

0: por aqui na Coca com Fernando Chiquito e Bordoneio. Alô, Luciana Wolf, um up especial pra ti, tamanho do Rio Grande. Obrigado pela audiência, pela sintonia. Voltamos já.
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0: Tiro velho, se os homens falassem de proposta, mas é um xingando o outro, outro xingando um, a barbaridade. E daí os loucos somos nós, né, ainda, gente? Mas que vá, os loucos somos nós. Alô, Carlos do Uber, tá ouvindo aí a programação, Carlos velho? Quero te dar os parabéns, tu foi o sortudo aí. Ganhou de presente uma faca louca de especial que o nosso querido amigo Shaolin trouxe pra gente. Já estampada aqui o Tchê Menina, personalizada com o Tchê Menina, embalada numa caixa louca de bonito. Vai ter que vir buscar aqui, Carlos! Ô, Carlos, velho do Uber, aquele abraço especial pra ti. Um quebra-costela tamanho do Rio Grande, viu, Tchê? Vou te chamar aqui no Zap Zap pra que tu possa saber se não tá ouvindo, mas tinha que tá ouvindo, né? Até o finalzinho do programa. Daqui a pouco ele responde, deve estar na boleia, deve estar dirigindo. Ei, Carlos velho, uma faca personalizada presente do nosso amigo Shaolin. E eu vou trazer uma marca que eu gosto por demais, que esse índio velho Macanudo é gente finíssima. Deve estar lá na, no acampamento Farroupilha de Itajaí agora, escutando a gente ou cantando pra gauchada. Luciano Guarisi. E a vida no campo. Essa é louca do especial. Aumenta o volume, gente.

Caiu, Paulinho Mocelin, caminhonete branca. E a caminhonete branca. Aumenta o volume que nós temos tempo ainda. Temos 6 minutos de programa e não vamos desperdiçar. De jeito maneira. 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

Então tá na hora, gauchada. Nós vamos se despedindo, deixando um quebra-costela tamanho do Rio Grande pra cada um. Você que tá com a radiola ligada. Oi, para de tocar telefone, é velho incomodativo. E deixar um quebra-costela também do Rio Grande pra essa gauchada macaruda que acompanhou a gente, o Guila Maiar, o Diego Rory, a Luciana Wolff, o Elias, o Carlos, o Enildo, né? Cheio Antônio Ferreira, meu amigo Purga, o Shaolin. Para, tchê, telefone, velho louco. A vó Cici, também o Benedito, o Marcos Whipple, o Joel, né, tchê, o Leandro, o Bralhu, essa turma toda ligadita com a gente, obrigado pela audiência, né, que eu escutou nós até agora, né, tchê. Um baita abraço. Obrigado pela audiência. A gente proseia no decorrer da semana e que o patrão lá de Rima cubra o vulto de todo mundo de bens, que a primeira prenda do universo cuide de cada um de nós. E eu sempre encerro dizendo: alô, Sandra!

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1: aqui na número 1 de audiência, Peterson. É isso aí, você que quer dançar, fica aqui ligadinho com o Bailão do Peterson e Canhoto até as 22 horas. Só música boa, né, Bertoldo?
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1: Muito obrigado vocês pela confiança e está começando
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0: 7:21.
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4: Exatamente. Vai mais essa agora aí.

0: Manda um abraço especial pro Nilo, querido, que vinha comandando aí o Tchê Menina.
1: É isso aí, Peterson. Um abraço, Nilo, e agora segue com Bailão do Peterson Canhoto.

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0: 8:23.
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1: Menina. 8:44.
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0: É a galera do fã clube aqui da Rádio Menina, que pede música, participa, né? Um abraço no coração de todos vocês aí. E o bailão vai até as 22 horas.
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0: Opa! Bora lá!